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0: 4 e 5.
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5: Bom dia, Brasil!
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5: Bom dia, caboclada! Segunda-feira gostosa! 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

Segunda-feira gostosa. Bom dia! Segundona, turma! E aí, tá tudo bem com você? Tá tudo certo? Bora juntos aqui no rádio, 29 de junho do ano 2026, dia da telefonista, dia do chaveiro, dia do dublador. Hoje também é dia do pescador e hoje também é o seu dia. Parabéns pra você, saúde, paz, tudo de bom, bora juntos no rádio, vem mimosa, bora acordar, tá na hora, bora nessa gente, bora despertando pra mais um dia, sai cachorro, bora nessa, bora cara amassada, bora acordar, desamassa essa cara aí, boca de lata, bora, estica o corpo, bom dia homem, tá na hora, acorda aí meu filho, bora tirar o povo da cama, tá na hora. Bora acordar, bicharada tá no pasto, cachorrada fazendo arruaça. Sai cachorro, bora nessa gente. Bora esticando o corpo, acordando pra mais um dia, mais uma semana. Segundo, hoje é o dia mais curto, né? Hoje tem jogo do Brasil. Gente, coloca um jogo 14h. É pra gente emendar mesmo, né? Nem dá pra se trabalhar hoje. Ó, o balão.

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2: É muita moda boa no começão da sua semana. Bora juntos, acordando e despertando.
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0: João Mineiro e Marciano, 1978. Chuvas de maio. Que modão gostoso, hein, gente? Olha que modão cabeceira. Bom dia, boa segunda.
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0: Bora zapeando pelo Brasil, segundou em alto e bom som. Alô, bom dia.
4: Bom dia, Sérgio Fontenelle.
0: Bom dia,
4: bom
0: Wilson.
4: Bom dia, turmada do Alô, bom dia. Graças a Deus, aqui
0: Amém, estamos, irmão.
4: Em mais um dia.
0: Mais uma
4: semana. Aqui em Nova Marilândia, região centro-sul do estado de Mato Grosso.
0: Aí sim, hein?
4: Ouvindo, alegre e satisfeito com mais um dia, com mais um Alô, bom dia com meu amigo Sérgio Fontenelle.
0: Vamos por cá.
4: Meu amigo Sérgio Fontenelle, toca pra nós meu passado, Tião Carreiro e Pardinho pra nós escutar aqui nessa nossa região, né? Nova Marilândia, toda a região que tá ouvindo mais um Alô, bom dia. Nós aqui meio rouco, igual o galo que bebeu soro, né? Porque quando chega esse tempinho meio frio aqui em Mato Grosso, nós acostumados com esses quase 40 graus.
0: Danado.
4: Eu vou te falar pra você, viu? Chupar picolé aqui da resfriada. Então, essa turma aqui não é acostumada com frio. Então, a temperatura baixou de 25.
0: Já é frio.
4: O difrúcio, como diz o mineiro, né? O mineiro fala, chama gripe de difrúcio. A gente fica meio difruçado. Mas estamos vivos, graças a Deus, e ouvindo mais um Alô, bom dia com Sérgio Fontenelle. Bom dia, Gabu.
0: Bom dia, Caboclo. Tá frio mesmo, hein? Alô, bom dia, quem fala?
5: Bom dia, Fontenelle. Eu sou o Batista de Visconde Mauá, sou caminhoneiro.
0: Legal.
5: Por favor, toque Zezé de Camargo, Luciano. Coração tem pedaço.
0: Aí é moda.
5: Um abraço, meu amigo.
0: Abraço forte pra dar sorte. Boa semana. Tem mais gente aqui? Alô?
6: Sérgio Fontenelle, toca com a Roberta Miranda às 4 da manhã pro Luiz Mutuca.
0: Ô, Luiz Mutuca, vou caprichar pro CO. Um pouco do meu passado é com o João Mulato e Douradinho, tá, Milson?
7: Em certa

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2: É pra começar um dia super bem, tomando um cafezinho, comendo aquela bolachinha, aquele biscoito. Bora juntos no rádio. Você do volante grande, você da leitada. Bom dia!
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Coração Está em Pedaços. Zezé de Camargo e Luciano, de 1992, aqui no Alô Bom Dia, o caprichadão número 1 do seu rádio. 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

0: Uma semana super abençoada para você, uma segunda-feira diferenciada para você e para toda a sua família. Bora juntos? Começando mais uma semana, né? Sempre feliz da vida. Bom dia!
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3: Alô, bom dia, você ouvinte do programa do meu amigo Sérgio Fontenelle. Alô, bom dia, aqui Cláudio Natel, para você do Centro do Agro. Olá, produtor. Cuidar bem do solo é essencial para a saúde da sua lavoura. Comece com uma análise do solo para entender as suas necessidades. Faça a rotação de culturas para manter os nutrientes e evitar pragas. Considere o uso de adubação verde e compostagem para melhorar a fertilidade. O solo é a base de tudo e com cuidados adequados você garante mais produtividade e sustentabilidade para a sua propriedade. Não se esqueça disso. Quer mais notícias? Siga lá, @ Centro do Agro, no Instagram.
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0: Chitãozinho e Chororó, 60 dias apaixonados. Ê, modão, 1979. Essa é bonita. Essa é daquelas pra você acordar super feliz.

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1: Vai despertando você de casa, você do trabalho. 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Bom dia, coloca um sorrisão no rosto.
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0: Luiz Mutuca, Alô Resende, Roberta Miranda, Majestade, o Sabiá. Aqui no Alô Bom Dia, na segunda-feira mais gostosa do rádio. Boa semana!
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0: Bora zapeando pelo Brasil, bora comunicando com você. A semana está começando. Tudo de bom, tá, gente? Alô, bom dia!
3: Olá, Frontinelli, bom dia, meu amigo. Aqui é o Nascimento, aqui de Pitanga, no centro do Paraná.
0: Boa, Nascimento.
3: Querendo ouvir uma música aí do João Mineiro e Marciano, Ser Mulher.
0: Aí é caprichadona e eu vou tocar pra você, meninão. Alô, bom dia.
4: Alô, bom dia, Funinelli. Toca a música Pássaro de Fogo com Paula Fernandes. Raimunda Lima, de Alenquer.
0: Ô, Raimunda, bom dia, meu bem. Obrigado, alô.
5: Bom dia, meu amigo Fontenelle.
0: Bom dia.
5: Estou mandando cidade para você, irmão Saladeira aqui de Paragominas.
0: Ô, meu irmãozão.
5: É, da cidade de Paragominas. Quer te pedir uma música para você tocar para mim? Se você quiser tocar. Teodoro Sampaio, mulher. Eita, mulher chorona.
0: Alô, moda caprichada, deixa comigo. Alô, Isanete, você tá bem? Obrigado pela audiência. Está em Nortelândia acompanhando o Fontenelle. O Washington Novaes está em Arenápolis. O Washington Souza. Em Nortelândia.

No alô, bom dia, o sertanejão caprichadão número 1 do seu rádio. Gente, olha, pra você que acorda na terça-feira ouvindo as modas que o Fontenelle capricha pra você, nem sempre a gente consegue atender todos os ouvintes, né? Até porque são mais, né, de 60 rádios em todo o Brasil que está em rede neste momento com o Fontenelle. Então você imagina só que eu recebo mais de 600 mensagens por dia. Não dá tempo de atender todo mundo, é por isso que eu peço desculpa pra você, tá? 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

0: Olha, gente, a semana só começa bem se for com música sertaneja de qualidade. E isso a gente tem pra você aqui no Alô Bom Dia. Tem muito modão gostoso. Vamos que vamos. Bom dia. 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
2: Em 2019, o Minuto do Caminhão falou sobre as vantagens de usar o nióbio nos veículos pesados. Na época, o mineral estava na moda. Como o Brasil tem cerca de 95% das reservas descobertas até agora, muitos afirmam que essa riqueza pode ser comparada ao pré-sal. Tirando os exageros, a verdade é que o nióbio está surpreendendo a cada dia. Primeiro revolucionou a produção dos aços de alta resistência. Para comprovar as qualidades do seu produto, a Companhia Brasileira de Metalurgia e Mineração criou basculantes 1.950 quilos mais leves. Em 2018, a empresa foi além. Fez uma parceria com os japoneses da Toshiba para fabricar baterias de lítio com a adição de nióbio e titânio. Prometiam recargas ultra rápidas e uma grande durabilidade. Muitos duvidaram. Em 2021, a Volkswagen Caminhões reforçou o grupo. A empresa tinha mostrado o e-delivery em 2017 e um ônibus híbrido em 2018. Se a tecnologia do nióbio desse certo, o sucesso estava garantido. Agora, após 6 anos de pesquisas, estão iniciando os testes reais. O primeiro veículo equipado com as novas baterias é um ônibus rodoviário. A recarga é feita em 10 minutos e o componente chega a durar o triplo. Animada, a Toshiba promete iniciar a produção em série no ano que vem. Quer saber mais sobre o mundo dos pesados? Visite minutodocaminhão.com.br. Aqui todo dia tem novidade para você.
0: Agora tem a Paula Fernandes, Pássaro de Fogo.

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0: Moda caprichada, Zé Fortuna e Pitangueira. Porteira da Estrada, bom dia.
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0: Bora juntos aqui no rádio na segunda-feira mais gostosa do Brasil. Você vai acordando com nós. Alô, bom dia.
3: Bom dia, bom dia, meu amigo Sr. Sérgio Fontenelle. Como é que tá o senhor? Ao frio, como é que tá o frio aí?
4: Geladinho, hein?
3: Forte abraço aí, Sr. Sérgio.
4: Bom dia, meu irmão.
3: Passando aqui pra deixar. Um bom dia aí pro senhor.
4: Obrigado.
3: Saúde, muita paz aí pro senhor e família aí.
4: Amém,
3: valeu,
4: meu irmão.
3: Forte abraço. Jorge Chocolate, Paraíba do Sul, Estado do Rio de Janeiro.
0: Ô, Jorjão Chocolate, aquele abraço, menino.
5: Oi, bom dia, Fontenelle.
0: Bom dia.
5: Gostaria de ouvir a música Condu Glacial, Camisa Branca. Roda pra nós aí, por favor.
0: Agora, meu irmão.
5: Um bom dia.
0: Obrigado.
5: Sou Lorival aqui de Paragominas.
0: Alô, Paragominas. Alô, Antônio Feitosa. Alô, turma querida do Pará. Bom dia.
6: Bom dia, Sérgio Fontenelle.
0: Bom dia.
6: Queria ouvir uma música aí de Bruno Marrone.
0: É.
6: Qualquer uma que seja.
0: Lógico.
6: Mas que seja uma música de Bruno Marrone.
0: Vou tocar.
6: Tá, beleza.
0: Obrigado, minha amiga. Deus te abençoe. Camisa Branca. Do

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2: Muita música boa, muita alegria para você começar bem a sua semana, viu? Bom dia, você que tá levantando, acorda aí, turma.

0: Essa é bonitona, né? Homem do meu tempo, Bruno e Marrone, que moda caprichada, essa é bonitona, é do Alô Bom Dia, o caprichadão número um do seu rádio. A segunda começa e começa daquele modelo, né, gente? Só que pra alguns a semana não começa tão boa, né? Por quê? Porque ereção fraca, ejaculação rápida, isso daí não deixa o homem feliz, né? 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Boa segundona, bora juntos, Camila, bom dia!
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0: Estamos no ar em todo lugar em mais uma hora do nosso programão nesta segunda-feira. Gente, obrigado pela sua audiência. 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
2: Deus abençoe você e toda a sua família. Que alegria estar aqui no Alô Bom Dia, começando mais uma semana abençoada. Eu tenho certeza de que Deus vai falar muito ao seu coração através deste programa.
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2: 1 Pedro capítulo 2, versículo 11. Amados, eu vos exorto, como a estrangeiros e imigrantes, afastai-vos das humanas paixões que fazem guerra contra vós mesmos. Irmão e irmã, uma palavra muito forte, um versículo muito forte. Primeiro, amados, você é amado. João capítulo 3, versículo 16, Deus amou tanto o mundo que enviou o seu Filho unigênito para que todo que nele crer não pereça, mas tenha a vida eterna. Você é amado. Depois vem uma exortação, eu vos exorto, como a estrangeiros e imigrantes. Interessante, por que estrangeiro? Por que imigrante? Porque o teu lugar não é aqui. Como está em Filipenses capítulo 3, versículo 20, nós, porém, somos cidadãos dos céus. Ou seja, a nossa pátria é o céu e, portanto, o que nós estamos fazendo neste mundo? Estrangeiros, imigrantes. Então, que bonita essa exortação. Eu vos exorto, como a estrangeiros, você só está neste mundo de passagem. E se você está nesse mundo de passagem, cuidado para você não se apegar às coisas desta terra. Afastai-vos. Afastai-vos das humanas paixões que fazem guerra contra vós mesmos. Tende bom procedimento no meio dos gentios. Deste modo, mesmo caluniando-vos, como se fosseis malfeitores, eles poderão observar a vossa boa atuação e glorificar a Deus no dia de sua visitação. Palavra do Senhor. Dídimo, o cego, ele diz assim sobre esta passagem. Aqueles que são dignos de amor por causa de sua piedade são chamados amados. Não porque sejam assim por natureza, mas porque receberam o amor. O autor desta carta exorta tais pessoas a se abster dos desejos carnais que atacam a alma. Veja, aqui é para você se afastar das humanas paixões que atacam a sua alma, atacam a minha alma. A carne e a alma têm naturezas diferentes. Uma alma que é incorruptível e imortal desejará esse tipo de coisa. Veja, a alma, ela anseia pelas coisas do alto. Os que vivem segundo a carne gostam do que é carnal. Os que vivem segundo o Espírito apreciam as coisas que são do Espírito. Ora, a aspiração da carne é a morte, enquanto a aspiração do Espírito é a vida e a paz, porque o desejo da carne é hostil a Deus, pois a carne não se submete à lei de Deus e nem o pode. Os que vivem segundo a carne não podem agradar a Deus. Deu para entender? Ou você vai viver segundo a carne? Existe essa guerra dentro de nós a qual Pedro hoje está falando que não tem como a gente fugir. Você vai ter que enfrentar essa guerra. Eu quero que você entenda essa passagem. Os que vivem segundo a carne não podem agradar a Deus. Em nome do Pai, do Filho e do Espírito Santo. Amém.
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2: Eu quero clamar agora por você, quero clamar pela sua família. Vem Espírito Santo, enche todos os que estão acompanhando este programa agora. Libera, Senhor, para esta pessoa o que ela mais precisa, para o corpo e para a alma. Libera, Senhor, curas e libertações em nome de Jesus para esta pessoa que escuta e para toda a sua família. Eu clamo a tua poderosa bênção. Visita agora com bênção de proteção. A bênção que só o Senhor pode dar. Abençoe-vos o Deus Todo-Poderoso, Pai e Filho e Espírito Santo. Amém.
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2: E eu quero lembrar você, se você quiser ouvir mais pregações, mais meditação da palavra, basta você me acompanhar no meu canal do YouTube, Frei Gilson / Som do Monte, no meu Instagram, no meu Facebook, no meu TikTok, e lá você vai encontrar muito mais palavra de Deus para você.
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0: De volta amanhã no Alô Bom Dia, o programa sertanejão número 1 do Brasil, traz Lady Laura. Amo você, bom dia, boa segunda.
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0: goiano e paranaense, o rei do fumo no Alô, bom dia. Boa segundona pra todo mundo, gente. Bora que bora, vamos que vamos.
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0: Ah, que a moda é caprichada e agora tem a sua participação. Alô, bom dia.
4: Bom dia, Fontinelli.
0: Bom dia.
4: Toca pra nós aí, pra nós ouvir é. um modão de Tião Carreiro e Pardinho.
0: Aí é moda.
4: Rainha do Salão.
0: Oh, Rainha do Salão é com o Pedro Bento Zé da Estrada, hein? Alô?
5: Bom dia, Fontinelli. Quero ouvir Menina da Aldeia e oferecer pra minha irmã Késia.
0: Ô, Késia.
5: Aqui é Cida de Cabo Verde.
0: Ô, Cidinha, bom dia, boa semana pra você e pra família, meu bem. Alô?
6: Bom dia, Fontinelli.
0: Bom dia.
6: Toca uma boa aí pra nós, Renato, aqui do Rio Grande do Sul, nós estamos aí pro Renatão. Na boleia do caminhão.
0: Tá no bruto, nego. Deixa com nós, vou caprichar pra ser uma bonitona pros caminhoneiros. Ah, Pedro Bento e Zé da Estrada, Rainha do Salão no Alô, bom dia, boa segunda pra todo mundo, bora despertando, Brasil. Oh.

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3: 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Olha, você que vai acordando, você que tá indo pro descanso merecido. Muito obrigado, viu, gente? Continue aqui, ó.

Lourenço e Lourival, 1978, é a menina da aldeia aqui no Alô Bom Dia, o caprichadão número 1 do seu rádio. Bora acordando o Brasil, despertando. Abração aqui pro Júlio lá em Bom Jesus dos Perdões. Tiaguinho tá na Ceilândia, Brasília. Fala, Jura! Parapuã, desamassa essa cara, meninão. Maura, você tá bem? Tá em Parauapeba, né, Maura? Parauapebas. Maura tá no Parazão com nós. Aquele abração, meu amigo Marcos Vinícius tá em Resende. Ô, Milson Moreira, já falamos hoje aqui, né? O Robson está em Santana do Deserto, Minas Gerais. O Washington em Nortelândia. Jorjão Chocolate tá por cá. O Sérgio Henrique está no Núcleo dos Bandeirantes. E você, tá onde? Tá em casa, tá no trabalho? Fala comigo. Ainda não pediu o pendrive de modão caprichadão do Fontenelle? 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Eu tô te mandando também um brinde especial. Bom dia!

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2: Meu amigo Sérgio Fontenelle, bom dia pra você, bom dia pra todos os ouvintes. Boa segunda-feira, boa semana. Vamos contar mais um capítulo da história da música sertaneja. Esta semana, Sérgio Fontenelle, eu quero destacar uma das duplas que eu mais gosto, sabe? Tem muitas duplas sertanejas que eu gosto do jeito de cantar, do estilo e... Sabe aquela frase, Sérgio Fontenelle, que quando você é fã de uma dupla e não os conhece, e depois que você os conhece, você passa a ser mais fã ainda? Bom, esta é minha história, né? Com o José Vieira e o Sebastião de Souza. Eu tô falando do Abel e do Caim. Até eu, inclusive, Sérgio Fontenelle, pensava, né? Coisa que muita gente pensa, eu acredito que esteja nos ouvindo agora no Alô Bom Dia. Eu pensava que o Abel e Caim fossem irmãos de sangue, né? Mas não eram. Inclusive, a gente fica no achômetro e às vezes não pergunta, né, Fontenelle? Então, o que que acontece? Uma vez, o Abel e Caim, né, se encontrou comigo nos bastidores de uma gravação, a gravação do DVD 100% Caipira, né, que os dois participaram. E aí, neste dia, né, depois de ouvir por mais de 2 décadas o Abel e Caim, é que eu acabei descobrindo que os dois não são irmãos. Inclusive, nem nasceram, né, na mesma cidade, no mesmo lugar. Aliás, os dois são do interior de São Paulo, mas os dois se conheceram na cidade de Marília. Marília é a cidade dos narradores de futebol, né? Você pode ver os grandes narradores do rádio e da televisão. Se você buscar a ficha, a maioria deles, Sérgio Fontenelle, são lá de Marília, né? Por exemplo, o Osmar Santos, né? Tantos outros, né? Éder Luiz, quem mais é de Marília? Quer ver? Vou lembrar pelo menos mais um nome. Oscar, o Villani, né? O Villani, que hoje trabalha na TV Globo também, ele é de Marília. Enfim, Marília é terra dos grandes narradores, mas também nos deu essa dupla maravilhosa que começou lá no ano de 1966. Primeiro capítulo da história de Abel e Caim. Amanhã a gente conta mais, Fontenelle.

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0: Carol Viola e Rafael, Coração de Madeira. Moda bonita, hein? Aqui no Alô Bom Dia a gente valoriza a cultura da música sertaneja.
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2: Alô?
3: Alô?
1: Alô? Alô, bom dia.
0: Bora zapeando pelo Brasil, bora conversando com você. Alô, bom dia.
4: Bom dia, com bastante alegria. Eu sou Divino aqui do Maria Luísa, primeira vez que participo do seu programa.
0: Seja bem-vindo.
4: Mas tô sempre no escuteiro aqui.
0: Que legal, irmão.
4: Gostaria, se não for pedido demais, pra você tocar uma música pra nós aí.
0: Ah,
4: oferecer pra todo mundo que tá na escuteira aí.
0: Qual moda?
4: Repertório de Ouro com o Tião Carreiro e Pardinho.
0: Que moda, hein?
4: Desde já, agradeço, muito obrigado e sucesso aí.
0: Obrigado, meu irmão, pelo carinho, seja bem-vindo ao Alô, Bom Dia.
5: Alô, bom dia.
0: Bom dia.
5: Sérgio Fontinelli.
0: É nóis.
5: É Ivanildo de Eldorado dos Carajás.
0: Oi, irmãozão.
5: É Rodolfo, qualquer música de Eduardo Costa aí pra nós aí.
0: Deixa com nós.
5: Pra todos os ouvintes da rádio.
0: Obrigado, meu irmão, que Deus te abençoe, pessoal de todo o Brasil vai se ligando por cá. Alô, bom dia.
6: Alô, Sérgio Fontenelle.
0: Opa.
6: É João Barbeiro de Vale da Palma.
0: Ô, João, meu ouvinte número um.
6: Escuto seu programa e tenho um apaixonado por esse programa, porque é muito bom.
0: É bom demais, hein?
6: Nota 10.
0: Legal.
6: E eu precisava de ouvir a música.
0: Qual que você precisa ouvir hoje?
6: Saudade da Minha Terra.
0: Aí é moda.
6: Obrigado, amigão.
0: Obrigado.
6: Obrigado a todos.
0: Valeu, João Barbeiro, tá com nós sempre em Várzea da Palma. Bom dia. Ó, repertório de Ouro, Tião Carreiro e Pardinho, chega pra marcar presença no número 1 da

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0: terra. Alô, moda caprichada. Aí é moda diferenciada, aí é repertório de prata, de ouro, de bronze. A gente toca pra você o fino da música sertaneja. Segundona tá começando, a semana tá ó, se iniciando. E como é que está a vitalidade, hein? 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

0: Aqui tem muita música sertaneja, bate-papo, a sua participação e a gente acorda o Brasil naquele clima gostoso, naquele climão de segunda, hein? O programa sertanejo número 1 do Brasil.
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2: Olá, ouvintes do Alô Bom Dia, ouvintes do Grande Fontenelle. Uma excelente segunda-feira para todos vocês que começam a semana com a força e a elegância de quem vive no campo. Pessoal, hoje nós vamos falar sobre a equinocultura e a paixão pelos cavalos. Eu sou a Marina Geller, do Mulheres do Agro, e é sobre esse tema maravilhoso que eu sou apaixonada, que nós vamos falar hoje. A criação e o manejo de cavalos é um setor onde as mulheres vêm conquistando um espaço gigante, seja na lida diária, no treinamento de animais para competições ou na gestão de aras. A presença feminina traz uma sensibilidade única para entender o comportamento do cavalo. O trato com os equinos exige paciência, firmeza e muito respeito, qualidades que as nossas criadoras e treinadoras dominam muito bem. E o cavalo, né, gente, é o melhor parceiro do produtor rural. Ver um capricho feminino na seleção genética, no bem-estar desses animais, é a garantia que a nossa tradição marcha firme e com muita qualidade rumo ao futuro. Eu sou apaixonada pelos cavalos e parabéns, mulheres, que têm esse trato, esse carinho com as produções, né, com as criações em todo o nosso Brasil. Bem, esse foi mais um Mulheres do Agro. Eu sou a Marina Guerra, eu volto amanhã com você. Um excelente dia para todos, para o Fontenelle, para todos os nossos ouvintes. E amanhã estou de volta. Vai de botina, que de salto não combina. Vai de bota, que sapato. Pato não orna. Um abraço pra todos, até amanhã.
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0: De volta amanhã no Alô Bom Dia. Agora tem eles, tem Teodoro e Sampaio. Dia de visita, essa moda é bonita, hein, gente? Uma segundona abençoada aí pra todo mundo.
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0: Zezé de Camargo e Luciano, gente. Sem você. Bom dia. Obrigado pela sua audiência. Boa segunda.
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2: Alô?
1: Alô?
2: Alô?
1: Alô, bom dia.
0: Bora zapear, bora pras últimas participações de hoje. Tem gente aqui, alô, bom dia.
3: Bom dia, Fontenelle, beleza?
0: Bom.
3: Fontenelle, toca pra nós aí, sete palavras. Eu esqueci agora quem canta, mas você deve saber. Sou Ney, aqui da Sertão da Quina, beleza?
0: Ô Ney, é Pedro Bento e Zé da Estrada, viu? Alô, bom dia.
4: Ô Fontenelle, alô, bom dia, fala comigo, cara amassado. Eu juro, de Parapuã.
0: Ô, boca de
4: toca
0: lata.
4: Aí, pitoco aí. Ah. Toca pitoco pra nós aí.
0: Pitoco.
4: Fala comigo, alô, bom dia.
0: Alô, bom dia, bora desamassar essa cara, juras? Alô, bom dia.
5: Ô Fontenelle, bom dia pra nós. Toca aquele modão de viola cabeceira aqui pra nós, da Usina Califórnia, positivo.
0: Ai, sim.
5: Os meninos do Bucha da Cana Doce.
0: Boa.
5: Os meninos aqui da Vinhaça, positivo.
0: Positivo e operante, Leôncio e Leonel. Pitoco, juras, pediu, tá na ponta da agulha.
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Marcelo Viola e Ricardo no Alô, bom dia, abre alas, rapaz, essa aqui é bonitona, hein? Abre alas, rodovia, aqui no Alô, bom dia, para colocar um ponto final na edição gostosona desta segundona caprichada. Eu tô indo nessa manhã, a gente se fala no mesmo horário, quem chegar primeiro espera, tá bom? Um abraço forte para dar sorte, me siga lá nas redes sociais, @ Sérgio Fontinelli, com TI2L1Y, eu estou em todas, tá? TikTok, tô no Facebook, tô no Instagram, tenho usado muito ali o Facebook para falar com os ouvintes. Me segue lá que eu te sigo de volta, tá bom? Alô, bom dia, Brasil, até amanhã!

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4: Alô, gente boa, oi, meu povo lindo, bom dia! Em cima da pinta às 6 horas, eu sou teu amigo Taru chegando pintando na área. Alô, Japão, se segura aí, porque derrubou é pênalti, garoto! Muito bom dia, chegando como sempre de coração aberto, com muito amor, com muito carinho e, claro, muito respeito por todos vocês. Fazer a tua companhia até 7h50 aqui no mais tradicional programa de todas as manhãs.
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4: Opa, manhãzona do dia 29 de junho, segunda-feira. Tá sim, do mês 6, né? Tá sim, do mês de junho. Hoje homenageamos, entre os santos de hoje, São Pedro, né? A Igreja Católica festeja São Pedro. Jesus disse: eu te declaro, tu és Pedro, e sobre esta pedra edificarei a minha igreja, e as portas do inferno não prevalecerão sobre ela. É isso aí. Primeiro Papa da Igreja, né? Ele, juntamente com São Paulo, né, construíram, edificaram lá, né, a Basílica original, né? Exatamente, de São Pedro, lá, a Igreja de Roma, né? É isso aí, São Pedro, né? O primeiro Papa da Igreja. Bom, como sempre, estamos aí, alegres, sorrindo. Então, meus amigos, a partir de agora, vamos nessa, nesse clima alegria total, porque hoje é só festa, é só alegria. Que o amor de Deus é a força, né, que você precisa para começar bem o dia. Então inicie a semana na presença dele. Ele preparou uma semana extraordinária para você, viu? Coloque seus planos na mão de Deus, então, que ele abençoe a sua semana, tá bom? Vamos nessa aqui no nosso Acorda Pará. Valeu, gente boa. Abre aquele sorriso, sacuda a preguiça, mande ela para bem longe e vem com a gente aqui o nosso Acorda Pará, viu? Exatamente, é a trilha sonora para a sua manhã. Ok, vamos nessa, mandando seu alô, 93992-33-2001.
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4: Agora 6h02.

Eita, meu amigo Nego Lindo, aquele abraço, nosso bom dia todo especial. Começamos homenageando nosso amigo Nego Lindo, gente da melhor qualidade, residente lá na Serrinha. De cadastro conosco todos os dias, é isso, é gente boa. Ah, que bom, que legal. São 6:09, meus amigos de Gurupá, também Ilha do Marajó. Bom dia para todos vocês na 104.9, Açaí FM Gurupá. 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

0: 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A minha amiga Rosimeira já me ligou, né, desde cedinho. Bom dia para ela. Bom dia, Maria Raimunda, que se liga conosco lá na fazendinha. Diz que ninguém manda alô para ela. A gente manda sim, viu? Ela que não ouve a gente, né? É isso aí. Beleza, vamos conversando com a nossa audiência. Mande aquele bom dia alegre, aquele bom dia animado, bom dia.
1: Bom dia, Rádio Sucesso.
0: Isso, bom dia.
1: Bom dia, povo abençoado de Deus.
0: Beleza.
1: Bom dia a todos que estão escutando essa área maravilhosa comigo e meu amigo Taru, que amanhece o dia fazendo a alegria do povo.
0: Exato.
1: Bom dia aí também para a padaria do seu Milton, aqui na Santa Luzia, que faz aquela
0: olha o jabá.
1: Tradicional. Bom dia, Neto do Bolsonaro, tá na área.
0: Tá na Deus área.
1: Uma oportunidade. Vamos aproveitar e já vamos pro trabalho. Vamos trabalhar que a vida é boa demais. Bom dia, meu amigo Taru. Bom dia, povo abençoado de Deus.
0: Bom dia.
1: Meu amigo, meu amigo Camelinho também, que faz a travessia do povo aí. Bom
0: tá
1: dia,
0: certo.
1: Bom dia, meu amigo Camelinho.
0: Aquele abraço, valeu, bom dia. A dona Dina também tá ligadona conosco aqui no nosso Acorda Pará na Paidégua de ouvir. Mandando um alô para os seus primos, lá para o Alonso e o Milton. Né, lá para a comadre Noca, para os seus príncipes lá no Ajará, também para o Patrício lá no Flutuante da Taboca, lá no Amapá, né, para os nossos ouvintes de um modo geral, desejando para todos uma manhã, uma semana super abençoada, para todos os ouvintes, começando por ela, para a dona Dina, valeu seu Didimo também, um abração, nosso amigo lá, né, seu Didinho, né, para dona Maria das Graças, também ligada conosco, lá no bairro de Perpétuo Socorro. Vamos nessa, trazendo música, boa música animada para o seu alegre despertar. Não perca a hora, 6h13.

0: Beto Barbosa, diz pra mim que não você vai sair daí. Bom dia.
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0: 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Você sabia que o Brasil é a única seleção do mundo que participou de todas as edições da Copa do Mundo? Desde 1930, a seleção brasileira marcou presença em todos os mundiais, um feito que nenhuma outra nação conseguiu alcançar. E foi justamente em uma Copa do Mundo que surgiu um dos maiores ídolos da história do futebol. Em 1958, na Suécia, Pelé tinha apenas 17 anos quando marcou seu primeiro gol em mundiais, tornando-se o jogador mais jovem a balançar as redes em uma Copa. Uma história que mostra como a paixão pelo futebol faz parte da trajetória do Brasil e do mundo. Esse foi o Momento da Copa. 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
1: Beleza, aqui a Pai Dego de ouvir agora são 6:18. Eu tô colocando fé, a minha fé, com a sua fé, a nossa fé. Então te segura, Japão, que o bicho vai feder pro teu lado. São 6:18.

Eita, recado da banda Calypso, vendaval aqui no nosso Acorda Pará. É hoje, Brasil, eu sou muito mais Brasil, tem Brasil e Japão hoje, é isso, é só um tiro, garoto, viu? Não tem negócio de mata-mata, é um mata só, viu? Beleza? Vamos nessa, você ligadaço conosco, tá na hora, aperte os cintos, coloque o capacete, aperte o colete e venha com a gente, né? Porque aqui a sua viagem está em boa companhia, na manhã cheia de energia positiva, fazendo seu astral ir lá pra cima, em nossa sintonia, tudo bem? É isso aí. 6h24, mandando um alô especial. A turma legal que se liga no roteiro, se preparando pra grande festa, né? Lá da comunidade, no próximo dia 4. Valeu, desejando sucesso aí pra todos vocês. Deixa eu ver aqui, bom dia, lá em Alenquer, no Anigal, o maior campeão de Alenquer. É só o folclore, meu amigo, matutando, é isso. É, claro, também tem o apoio do Tigre, né? É isso aí. Parabéns aí, né? A turma bacana aí de Alenquer, né? Que faz esse festival bonito das quadrilhas, né? Esse festival folclórico maravilhoso. Aí, Chimango, ok, né? É isso aí. Opa, agora tô no ar. Daqui a pouco eu te atendo. Tá bom? A gente mandar um abraço pra nossa amiga Sandra Viana, lá pro seu esposo Luciano. Toda a turma bacana ligada conosco lá na Boca dos Currais. Aquele abraço aí todo especial, ok? É isso aí. Então, eu tava falando lá de Alenquer, lá do festival, né? Que aconteceu, é isso aí, né? Um evento realmente muito bonito, não é? Exatamente, bastante cultural aí na cidade de Chimanga. Aquele abraço, turma legal aí do Matutano. Bom dia, gostaria de ouvir música da Amazon Beats, a nossa amiga... Silva lá do Caipuru de Fora, a Josi Silva lá do Caipuru de Fora, tá ligadona conosco aqui nesta manhã, valeu, né? Um forte abraço todo especial, mandando um abraço lá pra dona Analisa também, nosso amigo mineiro, a turma legal que se diga conosco lá. Deixa eu ver aonde mesmo, lá no ramal do Piririma, é isso aí, turma legal aí. Aquele abraço todo especial, valeu? Bom dia mesmo aí do fundo do coração, tudo bem? 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Ok, né? Um abraço todo especial. Vamos que vamos. 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Vamos nessa! 6h28! Amazon Beat!

Esse é o Léo Magalhães, alô! Intervalo rapidinho, na volta tem muito mais música pra você! 6h36.

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8: Chegando mais música e só música boa. 6h40.

0: Esse é o Anjo Negro, banda mais aqui no nosso Acorda Pará, rodeado de gente boa, né? Rodeado de muitos anjos, isso realmente é super importante, valeu? Aquele abraço pra você, olha aí seu anjo da guarda, seu anjo também do bem, já quero saúde pra quem já quer saúde, quem quer saúde, claro que todo mundo quer, então não perca tempo, vem pra Já Quero Saúde, produtos naturais, onde você encontra chás de todo tipo de ervas, temperos, temos cremes energéticos, suplementos alimentares, cápsulas garrafadas para tratamento da próstata. 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Toda última sexta-feira do mês, sorteio aqui no nosso Acorda Pará. 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Vamos parabenizando hoje a dona Maria Ceará, rapaz, está aniversariando hoje, lá na Travessa Emílio Martins, né, recebendo as manifestações de apreço e carinho aí da sua amigona, dona Meire, né, sua amiga certa, ela que é a dona Maria Ceará, amiga certa aí, né, das horas incertas, dos momentos precisos, sempre está ao lado aí da dona Meire, né? Aquela pessoa maravilhosa, realmente, que está sempre, né, ali pronta para ajudar, né? É isso aí. E passa por um momento assim de dificuldade, um momento de saúde do seu filho, mas mostra toda a sua força, toda a sua superação, né? O tanto quanto é guerreira a dona Maria Ceará. Votos de parabéns, felicidades, muitos, muitos anos de vida mesmo.
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0: Olha, falar em aniversário exatamente hoje, completando 9 meses de vida também, né? A Ana Luísa, ela que passou, ela veio depois de passar 9 meses no ventre da mamãe e está fazendo hoje 9 meses de vida. Felicidades, muitos anos de vida, vai completar aí. Ah, com certeza daqui a 3 meses, um aninho e muitos, muitos anos de vida pela frente, né? É isso, homenageamos aí em nome dos seus pais, nosso amigo Cid, sua esposa, pelos 9 meses de idade aí da Ana Luísa, neste dia 29, dia de São Pedro. Tudo de bom, felicidades, né? É isso aí. Vamos nessa, são 6h51. Olha, lembrando vocês mais uma vez que hoje tem jogo do Brasil e hoje o Santé tem um horário diferenciado, viu? 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Não abandone o Santé, beleza? Vai lá, meu amigo, bom dia!
2: Olá, Tarum, bom dia!
0: Bom dia, companheiro!
2: Bom dia, bom dia!
0: Bom dia!
2: Só aquele ligadão no açaí.
0: É isso aí!
2: Ligadão também, coração de verde, amarelo, azul e branco, né?
0: Opa, bom demais,
2: hoje,
0: né?
2: Hoje o bicho vem, mas
0: hoje comer o bicho esse pega. Bicho. Vamos comer esse bicho, com certeza!
2: E curtindo também as bocas, uma semana daí, você tem uma programação muito especial, que eu gosto muito.
0: Ah, que bom.
2: E
0: que legal. Oferecer
2: para os ouvintes, né? Que estão ligados também aqui da nossa comunidade.
0: Bom dia.
2: Estou aqui junto com você e com Deus e o Brasil, né?
0: Opa, bom dia, que legal. Um tá certo. A minha fé com a sua fé, a fé de todos nós, o bicho vai feder em cima do Japão hoje. 6h52.

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1: 6h56.
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2: 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Olha, mandando um alô à turma legal lá no São Judas Tadeu, também Nossa Senhora das Graças. Essa turma legal, os quatro cantos de Gurupá, a princesinha do Marajó. Aquele abraço pra vocês aí, através da 104.9 Açaí FM, Gurupá.
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2: É pra levantar o teu astral pra começar bem o dia, começar bem a semana, aquela nossa palavra de fé, né? De incentivo que preparamos todas as manhãs para você aqui no nosso Acorda Pará. Vamos nessa? A vida se faz todos os dias. Não espere pelo fim de semana, pelo feriado, né? Para ser feliz. Todo dia, né, de vida vale a pena ser bem vivido, pois todos os dias podem ser especiais. Então, ao acordar, agradeça a Deus por estar vivo, pela capacidade de sonhar, pelas chances de realizar. Ao acordar, escolha ser feliz e ter um bom dia, por mais que você saiba das dificuldades que irá enfrentar na sua jornada. Encare tudo como um aprendizado. Não coloque mais peso nas coisas do que elas realmente têm. Tente levar a vida de uma maneira leve. Pense que viver não é apenas cumprir tarefas. Viver é acordar, é almoçar, jantar e dormir. É trabalhar, sorrir, estar com amigos, a família. Viver é aprender. E é também, claro, se divertir. De forma sadia, evidentemente. Então não deixe que os seus dias passem em brancas nuvens, sem que você veja, sem que viva, sem que sinta. Então ao acordar todos os dias, desperte para a vida, desperte-se, né? E deseje um bom dia e escolha ter realmente um bom dia.
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2: Volta amanhã! Antes de voltar pra casa, eu vou voltar alegre, vou voltar feliz, fazer de tudo pra voltar pra casa sorrindo, alegre, feliz da vida.

0: Mais 7 horas e 8 minutos, Zezé de Camargo e Luciano. A versão espanhola de Antes de Voltar para Casa. Especialmente mandando esse alô, bom dia lá para Camila, lá na comunidade do Caipuru de Fora, ouvindo o nosso programa. Lá o Jones, o Camila também, lá quem mais, né? É, Jacques, Ter, Camille, Rosângela e José Maria. Aquele abração todo especial também para o nosso amigo lá, o seu Enzo, o seu Enzo, lá para a dona Triete, né? Lá para o Enzo, lá para a Camila também. Toda essa turma legal ligados com a gente lá. Nosso amigo Ribeiro, aí no São Raimundo do Oriente, no município de Juruti.
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0: Horóscopo começando hoje, Ariano, bom dia. A lua cheia está em seu signo hoje, pede foco e perseverança para alcançar suas metas profissionais e financeiras. No amor, use sensibilidade e diálogo para fortalecer os laços e evitar conflitos que possam afetar sua felicidade. A cor de sorte para hoje é rosa. Os palpites 02, 11 e 25. Boa sorte para você, Ariano. Taurinos e taurinas, dia de aproveitar a energia intensa da lua para focar no trabalho logo cedo e avançar nas tarefas. Já no amor, a calma à noite, a paixão aumenta, trazendo momentos quentes, mas cuidado com discussões, viu? Aproveite o dia com entusiasmo. A tua cor de sorte para hoje é azul. Os palpites 61, 07, 11. Boa sorte, taurinos! Gêmeos. Oh, meus amigos de Gêmeos, hoje tarefas e responsabilidades se acumulam, mas com disciplina e foco você consegue lidar com tudo. Já no amor, uma paquera pode surpreender, mas vá com calma. Para quem está em um relacionamento, a noite pede cuidado para harmonizar as coisas. Azul claro, a tua cor de sorte para hoje, os palpites 54, 29 e 18. Gêmeos, bom dia! Cancerianos e cancerianas, a semana começa agitada, exigindo dedicação e organização do trabalho. Aproveite para manter o equilíbrio e cuidar também da saúde, viu? É isso aí. Nos relacionamentos, seu bom humor deve influenciar positivamente o ambiente, enquanto o amor fica mais

Esquente e valoriza a união com quem você gosta. A tua cor de sorte para hoje é preto, os palpites 02, 56 e 09. Ok, Câncer? Leoninos e leoninas, a semana começa pedindo foco no trabalho. Reconheça seus esforços e seja mais realista com as finanças para evitar aperto no fim do mês. No amor, a timidez pode surgir, mas vale a pena abrir novas possibilidades e ajustes na relação. Cereja, a tua cor de sorte para hoje, os palpites 3409 e 52. Leão, tudo de bom. Virginianos e virginianas, dia de destaque e boas notícias com a lua em nosso astral, né? A coisa fica boa na fase bem cheia, elevando os seus talentos e confiança. Que bom! No amor, seu charme fica em alta, mas vá com calma, principalmente pela parte da noite. Pink, a tua cor de sorte para hoje, os palpites 06, 23 e 42, ok? Virginianos, daqui a pouco tem mais. 7 e 12, essa mistura gostosa de brega com carimbó.

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0: 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Olha o

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0: 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Você sabia que o alemão Miroslav Klose é o maior artilheiro da história das Copas do Mundo? Ao longo de 4 edições, ele marcou 16 gols e superou marcas que pareciam inalcançáveis. Um recorde construído com talento, regularidade e muita dedicação. 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
1: Beleza, Momento Bom da Copa também vai ser registrado hoje com uma boa vitória do Brasil em cima do Japão. Agora 7:21.

0: vida tá difícil, então vamos sofrer junto! 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Vamos nessa, são 7 horas. Açaí. 7h26.
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0: É música Açaí e notícias aqui na Açaí FM. Trazendo aqui o nosso primeiro bloco de informações nesta manhã. Olha, de Óbidos a informação de que o corpo do jovem Lucas Vieira, de 14 anos, que desapareceu no último dia 26, sexta-feira, após supostamente se afogar, foi encontrado na manhã deste domingo, dia 28, por volta das 9 horas. Próximo do local onde havia desaparecido, na região da Barreira de Cima, em Óbidos, no oeste do Pará. Lucas era atleta e muito conhecido e querido pela população obidense. A Polícia Civil de Oriximirá, na última sexta-feira, dia 26, também prendeu mais um elemento condenado pelo crime de estupro de vulnerável. A ação foi realizada em cumprimento à decisão judicial e o preso deverá permanecer à disposição da justiça para o cumprimento da pena. No último sábado, dia 27, por volta das 9 horas, foi registrado um acidente de trânsito no cruzamento da Rua Barão do Rio Branco com a travessa César Guerreiro, nas proximidades do Hospital Municipal de Oriximiná, envolvendo uma Kombi e uma motocicleta que teria tentado realizar uma ultrapassagem em local proibido, momento em que ocorreu a colisão com a Kombi. O motociclista sofreu escoriações pelo corpo e recebeu atendimento. Daqui a pouquinho, mais notícias, mais informações. E agora vamos com a última parte do horóscopo de hoje. Librianos e librianas, atenção, librianos e librianas, a lua cheia traz atenção para o lar, exigindo paciência e equilíbrio. É isso mesmo, no amor, cuidado com falsas promessas, fortalecendo a confiança na parceria. Aproveite o dia. A cor de sorte para hoje, verde, palpites 42, 22 e 32, librianos. Meus amigos aí do signo de Escorpião, eita, junho ainda reserva boas oportunidades para negócios e negociações, especialmente na manhã, viu? Aproveite bem, no trabalho, contatos favoráveis podem surgir. Já no amor, a sua simpatia brilha e as paqueras estão em alta. Só evite decisões impulsivas à noite. Aproveite. A cor de sorte para hoje é branco, os palpites 11, 38 e 02, Escorpião. Sagitarianos, dia ótimo para focar nas suas finanças, com a lua cheia está na casa da fortuna. Na paixão, um momento de sensualidade, mas mantenha o equilíbrio para evitar ciúmes excessivo. Roxo, a tua cor de sorte para hoje, 27, 45 e 03, teus números de sorte, Sagitário. Capricórnio. Capricornianos, capricornianas, a lua está em seu signo, trazendo energia e talento para brilhar no trabalho, podendo conquistar a admiração da chefia. Olha só, no amor a noite promete momentos especiais e aumento do desejo de compromisso, enquanto o dia pede cuidado com conflitos familiares. Aproveite o dia com positividade. Amarelo, a tua cor de sorte para hoje. Palpites, arrisque no 18, no 54 e no 52, ok, capricornianos? Aquarianos, hoje é essencial agir com prudência no trabalho e cuidar da sua saúde, evitando sobrecarga e mal entendidos, ok? No amor, a estabilidade pede reforço na confiança e lealdade para manter a harmonia. Aproveite para fortalecer seus laços. A tua cor de sorte para hoje é creme. Os palpites 19, 09 e 10, ok, aquarianos? Você de peixe, hoje suas energias no trabalho impulsionam seus planos, mas evite gastar demais à tarde para não enrolar e se complicar nas contas, tudo bem? No amor, conquistas ficam fáceis, mas mantenha o equilíbrio e evite pressa para aproveitar melhor a paixão. Verde, a tua cor de sorte para hoje, os números de sorte arrisque no 23... 06 e 22. Boa sorte para você de peixe, viu, Rosimeire? Vamos nessa. Agora 7 horas e 31 minutos. A música que deu origem à nossa trilha.

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0: São 7 horas e 46 minutos, 14 minutinhos faltando para as 8 horas aqui do nosso Acorda Pará.
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0: Olha, ele quer elemento preso após roubo em supermercado. R$8 mil foram recuperados. A prisão ocorreu após donos do supermercado e populares saírem à caça do suspeito, que reagiu ao ser localizado, mas foi contido e confessou o roubo e entregue à polícia. Lembrando que há 2 semanas atrás, o mesmo foi preso pelo mesmo crime. Olha, irmão tenta contra a vida do próprio irmão em uma comunidade também no interior de Alenquer. O caso foi denunciado pelo irmão na delegacia, dizendo que estava dormindo e acordou após a agressão. Primeiro com um martelo, em seguida com um facão. Após luta corporal, o irmão agressor evadiu-se do local. Tava aqui, rapaz, a trilha da notícia. 7h47, final de semana de emoções, não é isso? Eita, quem ficou milionário através da quina de São João, rapaz? Quem ficou, quem levou a bolada pra casa, meu caro Rosivaldo, Loteria Cristal?
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0: Beleza, portanto, não deu aqui a quina, mas deu a quadra. Olha só, cara. É isso aí, gente. Contemplado com a quadra. É realmente a Loteria Pé-Quente de Ouro e Chimirá. São 7 horas e 49 minutos. 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É isso aí. Vamos intensificar nossa torcida pelo Hexa. 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E vamos conferir então, olha, a Mega Sena do final de semana, concurso 3024, sorteou as dezenas 13, 39, 42, 44, 47 e 49. 13, 39, 42, 44, 47 e 49. Acumulou a Mega Sena, viu, gente? Pra amanhã, pra você fechar o mês legal, tá? 23 milhões de reais pra amanhã na Mega Sena. A Loto Fácil teve um ganhador e a Quina de São João teve 9 ganhadores. Né? Em Oriximiná teve gente fazendo a quadra na Loteria Cristal, né? E olha só, as dezenas sorteadas: 19, 32, 50, 73 e 75. 19, 32, 50, 73 e 75. O Balgar acertou a quadra aqui, viu? E olha, e por pouco não faz a quina, viu? O quinto número que faltou foi vizinho do que foi sorteado. É, realmente, passou perto. Beleza, vamos nessa, agradecendo a sua audiência, o seu carinho, né? Desejando muita paz no seu coração, muita luz no seu caminho. Dá pra te rodar mais uma, daqui a pouco tem a luz.

Beleza, galera, chegando ao final do nosso Acorda para deixando a última de hoje, agitando a torcida brasileira, a torcida verde e amarela, essa torcida que não entrega os pontos fáceis, acredita, brasileiro acredita, vai sempre com muita fé, com muito entusiasmo, né? Vamos fazer prevalecer esse espírito brasileiro. Tchau, tchau, gente!

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4: Muito bom dia para você sintonizado aqui na Rádio Açaí FM. Muito bom dia para você que está sintonizado com a gente, está curtindo a nossa programação nesta segunda-feira, começando tudo de novo. E aí, como é que foi o teu final de semana? Me conta aí. Participa com a gente, pode interagir com a gente pelas redes sociais, pode interagir pelo nosso WhatsApp 992-33-2001. Está liberado a partir de agora. Hoje é segunda-feira, dia 29 de junho de 2026. Para você que está fazendo aniversário hoje, felicidades, tudo de bom, desejo muita saúde. Hoje é dia do pescador, hoje é dia de São Pedro, hoje é dia também de São Paulo, dia do Papa, dia da telefonista e dia do chaveiro. Aquele abraço para você que está curtindo a nossa programação em qualquer canto do planeta pela internet. Nosso site é o www.açaifm.com, nosso aplicativo para você baixar aí no teu celular, pode baixar diretamente nas plataformas oficiais de aplicativos. Eu sou Sidney Barroso e até o meio-dia eu fico com você aqui na melhor. De 8 às 11 tem pra você o Bom Dia Açaí e de 11 ao meio-dia os clássicos da Açaí. Aumenta o som que a primeira tá rolando com Luan Santana, Dona, 8 e 4 na Açaí FM, a Rádio Paidégua de ouvir. Boa segunda-feira, bom começo de semana pra você.

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0: 8h17 aqui na Rádio Açaí FM, Elton John, Cold Hearts. Bom dia pra você, obrigado pela sua companhia, você que tá sintonizado aqui na melhor, na Rádio Açaí FM. Participa com a gente, 992-33-2001, não sai daí que já já eu tô de volta.
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0: 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Você sabia que o mexicano Antônio Carbajal foi o primeiro jogador a disputar 5 Copas do Mundo? O feito parecia impossível na época, mas abriu caminho para outros atletas que também alcançaram essa marca histórica. Uma verdadeira demonstração de longevidade no esporte. 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
4: Bom dia, Açaí, 8h22 aqui na Açaí FM. Bom dia pra você, uma ótima segunda-feira, bom começo de semana. Que a sua segunda-feira seja muito boa, onde quer que você esteja ouvindo a nossa programação. Participa com a gente, manda tua mensagem de áudio, manda tua mensagem de texto, pode pedir música, pode pedir alô, 992-33-2001. Você que tá ouvindo pela internet, o nosso DDD 93, tá? Não esquece. Aquele abraço pra você que tá agora na nossa sintonia, ouvindo aí no bairro São José, a Santa Terezinha, Penta Boa Vista, você que tá curtindo nas comunidades Serrinha, Samaúma, Jauari, Cachoeira Porteira, a turma em Juruti, alô, aquele grande abraço pra turma em Galileia, Maravilha, Uxituba, Monte Carmelo, Santarém, a Pérola do Tapajós, Óbidos, Guru, Palenque, no Marajó, em qualquer canto da cidade, do interior, do planeta, aqui da nossa região norte, no oeste do Pará, onde você estiver, desejo aí que a sua semana, a sua segunda-feira, o seu começo de semana seja muito bom, muito produtivo, que seja maravilhoso. E hoje é segunda-feira, hoje também é dia do Jogo do Brasil, né? Logo mais, Brasil que enfrenta o Japão por uma vaga nas oitavas de final. A seleção brasileira, comandada por o nosso Carlo Ancelotti, encara os japoneses em Houston. O Brasil chega embalado após uma boa campanha na fase de grupos e busca confirmar o favoritismo. É, uma boa campanha não, só no último jogo mesmo, vamos ser realistas. O último jogo que deu uma melhorada, mas a gente torce para que hoje seja um jogo melhor ainda contra os japoneses. Esperamos aí que pelo menos saia uns 3-0, pelo menos, né? Para poder chegar embalado aí nas quartas de final. Vamos nessa. Você aí que tá ouvindo a nossa programação, dá o teu palpite. Qual é o placar para hoje? 992-33-2001. Esse é o nosso WhatsApp para você interagir. Será que o Brasil vai golear ou não? Manda aí a tua mensagem de áudio, manda a tua mensagem de texto pra gente. 992-33-2001, Exalta Samba, Dona do Prazer. Bom dia pra você, uma ótima segunda-feira.
5: Perdemos o

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3: Muito bom dia para você sintonizado aqui com a gente. Obrigado pela sua companhia. 8h38. Obrigado pela sua participação. Você que está mandando mensagens para o nosso WhatsApp 992-33-2001. Aquele abraço para você. Hoje tem Jogo do Brasil. Manda aí o teu palpite pra gente. 992-33-2001. Qual vai ser o placar de hoje? O Brasil vai dar uma goleada? O Brasil vai ganhar na base aí do 1-0? Manda pra gente que eu quero saber qual é a sua opinião. Muita gente participando aqui. Daqui a pouco eu vou falar aqui quem são as pessoas que estão participando com a gente, tá bom? Aquele abraço pra você em qualquer canto da cidade, ouvindo a nossa programação. Vamos nessa!
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3: Cidade Negra, Girassol, 8h39 aqui na Rádio Açaí FM, a Rádio Pai Dégua de ouvir. Aumenta o som aí.

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1: 8h56.
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0: 9 em ponto na Açaí.
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0: Muito bom dia pra você, sintonizado aqui na Rádio Pai Dégua de Ouvir. Boa segunda-feira, bom começo de semana pra você. Obrigado pela sua companhia, onde você estiver ouvindo a nossa programação. 992-33-2001, esse é o nosso WhatsApp pra você interagir com a gente, pra você participar com a gente. Manda aí o teu palpite do jogo de hoje da Seleção Brasileira contra o Japão. Meu amigo Gabriel Ferreira, aquele abraço pra você. Obrigado pela sua companhia, onde você estiver ouvindo a Açaí FM. É muito bom ter você com a gente.
3: Alô, alô.
0: Grande abraço aí para minha amiga Dulce Helena. Alô, Dulce. Alô, alô. Ela falou que o Brasil vai ganhar de 4-0. Sabe por quê? Ela vai ganhar de 4-0 porque ela falou aqui que os japoneses jogam.

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Você sabia que a Copa do Mundo já teve um artilheiro que marcou 6 gols em uma única partida? O feito foi alcançado pelo russo Oleg Salenko em 1994, um recorde impressionante até hoje. Uma atuação histórica que entrou para a memória dos mundiais. 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

0: 9h27 aqui na Açaí FM, escanque uma partida de futebol. Bom dia pra você, ótima segunda-feira, obrigado pela sua companhia. Onde você estiver ouvindo a nossa programação aqui na Açaí FM. Bom dia, Açaí, até às 11 comigo, Sidney Barroso, e de 11 ao meio-dia. A gente leva na sequência nos clássicos da Açaí com muita música pra você matar saudades aqui na Açaí FM, a rádio Pai Dégua de ouvir. Participa com a gente, o nosso telefone continua liberado, 992-33-2001, é o nosso WhatsApp, tá bom? Para você mandar mensagem de áudio, mandar mensagem de texto e também dar o teu palpite pro jogo do Brasil hoje. E aí, o que você acha? O que você acha que o Brasil vai fazer hoje? Vai fazer um jogo bonito? Vai fazer um jogo mais ou menos? Quero saber o que você está pensando sobre o jogo do Brasil hoje, logo mais contra o Japão. 992-33-2001. A Dai falou aqui que o palpite dela é 2-1. Ela está sendo mais cautelosa. Dai, um grande abraço para você. Obrigado pela companhia. Minha amiga Rai. A Rai tá ouvindo a Rádio Açaí FM lá em Juruti. Tá parabenizando o seu filho Cristiano, fazendo aniversário hoje. Felicidades, tudo de bom, Cristiano. Muita saúde pra você, muita prosperidade. E pra você também que tá fazendo aniversário hoje nesta data, dia 29 de junho. Aquele abraço, felicidades pra você, feliz aniversário. Alô, Rai, grande abraço pra toda a turma lá em Juruti. Sintonizados aqui na nossa programação. Abraço aí pro meu amigo enfermeiro Roberto lá em Juruti também. Aquele abraço para toda a turma curtindo a Rádio Açaí FM. Abraço para você que está em Santarém, você que está em Óbidos, Gurupá, Monte Alegre, Alenquer. Aquele abraço para toda a turma por lá. Meu amigo José Ferreira, tudo bem com você?
1: Rádio Açaí FM. No último jogo eu botei o placar de 3-1, quase que era. Ficou 3-0 e hoje o jogo não é fácil. Não tem olho fechado não, é olho aberto. O jogo hoje é 2-1 pro Brasil.
0: 2-1?
1: Dá pra passar e dá pra chegar na final, porque os adversários de lá, do nosso chaveamento, não é muito forte. Dá pra chegar na final.
0: Verdade.
1: Hoje é 2-1 Brasil, 14h. 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
0: É aí, José Ferreira, abraço pra você, meu irmão. Obrigado aí. O cara é comentarista, hein? 2-1, fez um comentário aqui, pensei que eu tava ouvindo o comentarista da TV. Meu amigo José Ferreira, abraço pra você. É comentarista da rádio também, né? Mas na TV, porque na TV é mais pausadamente, né? Na rádio é mais rápido. José Ferreira, grande abraço pra você, turma em Santarém também. 2-1, tá sendo cauteloso. Aquele abraço pra você, sintonizado com a gente, 992-33-2001. Pode mandar tua mensagem de áudio, pode mandar tua mensagem de texto. Pede a tua música, pede o teu alô e interaja com a gente, dando teu palpite pro jogo do Brasil hoje à noite. Hoje à noite não, vai ser logo mais, daqui a pouco, às 14h. Aquele abraço para toda a turma que tá, porque a gente tá acostumado, né? Eu, particularmente, eu pensei que esse jogo seria à noite, mas não, vai ser daqui a pouco. Vai ser à tarde, logo mais. E você aí que tá ouvindo a nossa programação, participa. 992-33-2001, aqui na melhor. Panda, vira o copo e comemora.

0: E Deus abençoe esse sucesso maravilhoso.
1: Chama. Ah, moleque, brabo. Olha o trem.
0: Obrigado, que Deus abençoe
1: todos
0: vocês.
1: Faz barulho pro
0: Jirai
1: Uai e toda a sua equipe maravilhosa. Isso é maravilhoso.
0: Que Deus abençoe. Você é louco, lindo, maravilhoso. Tamo junto, viu? Seus caras de tabaco amassado.
1: Cara de caralho.
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3: 9h44, já tô de volta. Bom dia pra você sintonizando com a gente na segunda-feira. Segundou aqui na Açaí, segundou com o Jogo do Brasil. Muita gente aí na expectativa, logo mais às 14h, Brasil e Japão. Que coisa boa, hein? Quero dar um grande abraço pra turma que tá na sintonia da Rádio Açaí FM lá em Alenquer. Abraço pra turma no Posto Esperança. 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Grande abraço para toda a turma em Alenquer, sintonizados aqui na nossa programação.
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3: Participa com a gente, 992-33-2001. Esse é o nosso WhatsApp. E aí, o Jogo do Brasil hoje. Manda o teu palpite pra gente.

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2: 9:56.

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2: Bom dia para você sintonizando com a gente, curtindo a nossa programação nesta segundona. Hoje tem Jogo do Brasil. Manda aí o teu palpite pro nosso WhatsApp 992-33-2001. Você tá onde, hein? Me conta onde é que você tá. Tá ouvindo pela internet? Tá curtindo aí no teu comércio, no teu escritório? Você, meu amigo empresário, aquele abraço, obrigado pela companhia. Meu amigo Paulo Sombra, grande abraço pra você, circulando pela cidade ao som da rádio Açaí FM, meus amigos motoristas de aplicativo, aquele abraço, obrigado pela essa carona maravilhosa. Pra você aí, meu amigo mototaxista, você que tá estacionado aí com a sua moto, com fone de ouvido, curtindo a nossa programação nesta segunda-feira, aquele abraço. O fone de ouvido conectado no celular, que coisa boa ter você na nossa companhia. Você que tá aí nas embarcações, meu amigo Ribeirinho, aquele abraço. Você nas comunidades, onde você estiver, a gente agradece demais a sua audiência. Em qualquer lugar que você estiver, em Santarém, Gurupá, a turma em Juruti, você em Monte Alegre, Alenquer, Curuá, minha amiga Simone Santos, bom dia para você, tudo bem?
3: Eu quero dizer para você que eu sou Simone Santos, aqui da cidade de Curuá, e o meu placar para hoje é 2-0, com certeza, sem dúvida.
2: É isso aí, Simone.
3: Em nome de Jesus.
2: Em nome de Jesus.
3: Tchau, tchau, bom dia.
2: Tchau, tchau, Simone. Abraço para você, lá de Curuá, Simone Santos, 2-0. Com certeza, Simone, esse placar aí vai acontecer, pode ter certeza disso. É um placar não tão alto e não tão baixo, tá na média, né? Eu falei aqui com o meu amigo 5-0, mas assim, eu tô brincando, né? Porque não tem como a gente brincar, literalmente, com a seleção do Japão. Eles são bem treinados, pode ter certeza disso. Abraço para você que tá participando com a gente. Edieli falou que é 2-1 pro Brasil. Edieli, grande abraço para você. Meu amigo Gabriel, 1-0. E aí, você, o que você acha, hein? Matias Brasil, meu amigo Matias Brasil, lá de Valinhos, São Paulo, curtindo a nossa programação pela internet. 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Abraço pro Deusimar aqui em Oriximiná, curtindo a nossa programação também. Eloá em Juruti, ó, agora a Eloá foi demais agora, Eloá. A turma em Juruti, aquele grande abraço. Ela falou que é 5-0 também, mas eu tava brincando, Eloá. 5-0 pro Brasil, já pensou se isso acontece realmente? É difícil acontecer, né? Mas vale a pena a gente... vale a pena sonhar. Todo mundo tem que sonhar. 5-0 acho que já é demais. Dina, grande abraço para você, obrigado pela companhia, ela falou 2-0. A Maria Lúcia, Dona Sandra, aquele abraço, estão na sintonia aqui do programa. Meu amigo Aleilson, 2-1 pro Brasil, eu também acho que esse placar aí é o que vai acontecer hoje, hein? Aleilson, grande abraço para você, 2-1, tô com você, 2-1, Brasil, pode ter certeza disso. Esse placar aí tá o mais justo, pode anotar aí, pode fazer aquela aposta que tenho certeza que vai dar 2-1 pro Brasil. Anota aí, hein? Aí depois você me diz. Abraço para você sintonizando com a gente aqui na rádio Açaí FM, a melhor!

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0: 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Você sabia que a seleção da Itália levou para casa a taça Jules Rimet em 1938 viajando de navio? Naquela época, as delegações passavam semanas em deslocamentos para disputar uma Copa do Mundo. Hoje, em poucas horas de voo, as seleções chegam aos seus destinos. 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
4: Tô de volta, 10h19. Bom dia pra você sintonizado aqui na rádio Açaí FM. Aquele abraço, obrigado pela sua companhia. www.açaifm.com é o nosso site pra você ouvir pela internet. 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Abraço para você que está curtindo a Rádio Açaí aí no interior, você, meu amigo Ribeirinho, você que está nas embarcações, nos carros, você que está aí no seu carro particular, você, meu amigo taxista, meu amigo mototaxista, aquele abraço, obrigado pela companhia, obrigado pela carona, Juruti, Santarém, Óbidos, Gurupá, Alenquer, Marajó, a turma que está ouvindo a nossa programação também aí no interior, no exterior, pela internet, a gente agradece demais. Participa, 992-33-2001, eu quero saber o teu palpite pro jogo do Brasil de hoje. O Brasil-Japão joga às 14h e eu quero saber de você, o que você acha, quanto vai ser esse placar? Me diz aí, 992-33-2001, pode mandar mensagem de áudio? Claro que pode, de texto também. Pede a tua música, pede o teu alô, participa com a gente pelo nosso WhatsApp. Atenção, papai e mamãe, esse recado é para você. 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
4: Bom dia, Açaí! Edilson Moreno, Sonho de Amor, aqui na Rádio Mais Ouvida, 10h22. Eu sou Sidney Barroso e fico com você até o meio-dia, sempre nesse clima.

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2: Muito bom dia pra você sintonizar aqui na rádio Açaí FM 10h40. Em qualquer canto da cidade onde você estiver ouvindo, no interior, ouvindo pela internet, você que tá no seu carro, no seu transporte, no seu caminhão, em qualquer canto da cidade, aquele abraço. Participa com a gente, o nosso WhatsApp é o 992-33-2001. E o palpite do jogo do Brasil. Brasil de hoje, o que que você tá achando, hein? Será que a seleção brasileira vai dar uma goleada? Será que não? Será que vai ser um placar apertado? Manda aí a tua mensagem de áudio, manda a tua mensagem de texto pro nosso WhatsApp 992-33-2001. Pode pedir música, pode pedir alô também, fica à vontade. E você que quer ouvir pela internet, vai lá no nosso site www.acfm.com ou então pode baixar o aplicativo da rádio para ouvir diretamente aí no teu celular. Alô, meu amigo Paulo Souza! Aquele abraço pra você, falou aqui que vai ser 1-0 pro Brasil. Ele tá ouvindo a programação lá em Praia Grande, em Alenquer, toda a turma em Alenquer, meu amigo Paulo Souza em Alenquer, ouvindo a rádio Açaí FM. Aquele abraço. Quem também tá ouvindo é a minha amiga Rai lá de Juruti, 2-0, a Rosiane. Alô, Rosiane, abraço pra você. Ela falou aqui que vai ser o placar de 2-1. Minha amiga Fátima, oi, tudo bem?
3: Olá, bom dia, aqui é a Fátima de Curuá. O meu placar hoje pro Brasil é 3-1 pro Brasil, tá? E obrigada e até outra hora, tá bom? Aqui é a Fátima de Curuá, tá?
2: Valeu, Fátima, 3-1 pro Brasil. Tá confiante, Fátima? Abraço pra você, toda a turma em Curuá, sintonizados aqui na melhor. Você sabe qual é a melhor, né? Shakira Cambona Boy.

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Biquíni Cavadão, Vento Ventania aqui na Açaí FM. Rolou também Léo Santana, Shakira, 10h51. Já, daqui a pouco tem pra você clássicos da Açaí pra você matar saudades às 11 em ponto aqui na nossa programação. Bom dia pra você, uma ótima segunda-feira, bom começo de semana. Segunda-feira diferenciada, né? Jogo do Brasil logo mais às 14h contra o Japão. E tenho certeza que você deve estar naquela ansiedade do jogo de logo mais. E aí, vai dar Brasil? Qual é o seu placar? Ah, meu amigo aí, Milton, meu amigo Milton lá em Santa Luzia. Ele falou que comprou uma caixa de som potente e mandou aqui o vídeo aqui para eu ver. Realmente uma caixa super potente e tá arregaçado ouvindo. A caixa tá arregaçada ouvindo a Rádio Açaí FM. Mandou o vídeo aqui para confirmar. Falou que é 2-1 lá em Santa Luzia, meu amigo Milton. Grande abraço para você, meu irmão. Obrigado aí, hein? Bota essa caixa para funcionar hoje. Já tá colocando, mas aumenta mais um dente aí na caixa. Meu amigo Milton, grande abraço, toda a turma em Santa Luzia. Quem também tá ouvindo a nossa programação, minha amiga Maria Cecília e o André Lucas, Caipuru de Fora, 3-0 pro Brasil. A turma em Caipuru de Fora, aquele abraço. A Rayana, na comunidade Fazendinha, falou que é 3-0 também. Muita gente falando que é 3-0. Estão confiantes no jogo da seleção logo mais. Minha amiga Samara, alô, grande abraço. Tá em Alenquer ouvindo a nossa programação. Samara, grande abraço pra você. Obrigado pela companhia. Não sai daí que já tem, sabe o quê? Tem clássicos da Açaí pra você matar saudades aqui na nossa programação. Simone Mendes, Me Ama ou Me Larga, 10h54.

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1: 10h55.
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3: Muito bem, tá começando os clássicos da Açaí FM. Com as melhores músicas do passado para você matar saudades. De 11 ao meio-dia. Seja bem-vindo ao mundo da nostalgia. E a gente vai começar com uma música do ano de 1985. Essa música venceu o Festival dos Festivais. E é uma música muito, muito conhecida. Vamos relembrar aqui essa música que tem aí uma voz inconfundível da TT Espíndola, escrito nas estrelas, primeira de hoje.
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0: Os Paralamas do Sucesso aqui na Açaí FM, clássicos da Açaí até meio-dia com as melhores músicas para você matar saudades. Não sai daí que já já eu tô de volta.
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2: Equipes de resgate continuam trabalhando após os fortes terremotos na Venezuela. Há relatos de pessoas sendo retiradas dos escombros dias depois da tragédia, enquanto a ajuda internacional continua chegando ao país. Estados Unidos e Irã voltaram a sinalizar uma pausa nas hostilidades e negociadores devem se reunir no Catar para tentar reduzir as tensões no Oriente Médio. E a Justiça confirmou a manutenção de uma frota mínima durante a greve de ônibus no Rio de Janeiro para reduzir os impactos no transporte da população.
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1: 11h42 aqui na Açaí FM. Bom dia pra você sintonizado aqui nos Clássicos da Açaí FM até o meio-dia com muita música pra você matar saudades. Aquele abraço pra você em qualquer canto da cidade, sintonizado aqui com a gente, você que tá ouvindo pela internet, você que tá no interior, você que tá no seu trabalho, quase saindo do trabalho, né? Já nessa expectativa do jogo logo mais, é, tô sabendo. Abraço pra você, obrigado pela companhia. Zé Ramalho.

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0: 11h53 aqui na Açaí FM. Bom dia pra você, obrigado pela sua companhia. Assim chegamos ao fim de mais uma viagem inesquecível pelos grandes sucessos que marcaram gerações. Obrigado pela sua companhia, pelo seu carinho, na sua audiência. Já já quem assume o comando é Bruno Valente, com toda a energia do Açaí na veia. Ó, sem esquecer que daqui a pouco, às 14h, a bola rola para um grande desafio da seleção brasileira contra o Japão em jogo eliminatório da Copa do Mundo. Eu fico por aqui. Grande abraço. Vem aí Bruno Valente no Açaí na Veia. Aqui na sua Açaí FM é só sucesso. Amanhã eu tô de volta às 8 da manhã.
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0: Rolando clássicos da Açaí. As últimas de hoje. Grande abraço pra você. Amanhã eu, Cid Barroso, volto às 8 da manhã aqui em mais um Bom Dia Açaí, na sequência com os clássicos. Valeu, fui!

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1: 11:57.
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0: Cheguei chegando pra dominar cada vez mais aí a tua tarde, hein? Tá só começando. E por aqui a gente rola pra você de cara logo Felipe Rodrigo, Dois Gumes. Lançamento, hein?
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1: Olá por aí, por aqui cheguei chegando então com mais uma edição do programa Açaí na Veia. Olá minha querida Alenquer, minha região toda ligada por aqui com a gente. Obrigado de coração pela companhia, tarde legal. A semana tá apenas começando e a energia já está lá no alto, né? Hoje é segunda-feira, hoje é dia de renovar as forças, correr atrás dos sonhos e seguir firme com muita fé e positividade. Está entrando no ar mais uma edição do programa que levanta o teu astral. Todas as tardes por aqui, Açaí na Veia. Pela mais queridinha do Pará, Açaí FM, a Rádio Pai Dégua de ouvir. O comando é meu, Bruno Valente, o verdadeiro comunicador da alegria, chegando com muita música boa, muita informação, prêmios, né, participação dos ouvintes e aquela animação que já é marca registrada. E hoje tem emoção, não é verdade? Emoção em dose dupla. Hoje é dia de seleção brasileira entrar em campo, então vista amarelinha, aumenta o volume do rádio e vem torcer com a gente, porque aqui a vibração é verde e amarela. Então vai preparando o teu coração, aumenta o som e vem curtir aqui na mais queridinha do Pará.
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1: Esse aqui é o famoso João, né? Aqui é modo de dizer. Pra você, nosso muito boa tarde, o telefone tá liberado.

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3: Fala, negão.
4: Fala, Marquinhos.
3: Fiquei sabendo que hoje é o dia do beijo, hein?
4: Que delícia, moleque.

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0: 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Você sabia que a Alemanha e o Brasil estão entre as seleções que mais disputaram finais de Copa do Mundo? Ao longo das décadas, os dois países construíram histórias marcadas por títulos, craques e campanhas memoráveis. Não é à toa que são referências quando o assunto é futebol mundial. Esse foi o Momento da Copa. 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

0: Olha aí, a gente volta por aqui rolando pra você, Charles Brown Jr. Aqui só os loucos sabem, né? Música legal pra você que tá ouvindo por aqui o nosso programa. Olha aí, não se perca no tempo, agora são 12 horas e 24 minutos. Vamos nessa então, prosseguindo por aqui, porque daqui a pouquinho tem a seleção brasileira. Já vestiu as cores verde e amarelo já? Beleza! Hoje vai dar Brasil. Manda teu palpite que eu tenho uma camisa da seleção brasileira pra me presenteá-lo. Tanto homem quanto mulher. Tá liberado o telefone 93-992-33-2001. Valendo aí uma camisa da seleção brasileira, tá certo? E aí você acertou o placar. A gente, se for mais de uma pessoa, a gente com certeza vai fazer o sorteio amanhã, né, entre essas pessoas que acertarem o placar. Portanto, tá liberado o telefone 93-992-33-2001. Mande seu palpite pra mim, tá valendo uma camisa da seleção brasileira aqui no programa mais ouvido da tua tarde.
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0: Olha por aqui, muita música, muita alegria. Quero agradecer então teu carinho, teu audiência, de repente você no seu carro nos dando aquela carona. Opa, legal, valeu. Abraço meus amigos das embarcações, também ligado com a gente, meus amigos ribeirinhos. Por que não mandar um abraço pro meu amigo Coluno também, de repente ali, né, aproveitando antes do jogo, pra colocar aquela mandioca logo pra moer, né, fazer aquela farinhada, tá todo mundo reunido. Daqui a pouquinho tem Brasil e Japão, hoje pelas oitavas de final, e sempre costuma dizer que cada jogo, né, é uma grande final, não é verdade? Portanto, fique na expectativa, porque por aqui tá valendo uma camisa da seleção brasileira. Pode mandar o seu palpite, quem sabe você não pode ser o grande contemplado.
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0: Agora aí a gente volta por aqui rolando pra você, Marcos e Belucci. Participação aí do Nilcínio. Estado frágil, né? É, se você quer nós dois, vai ter que ser do zero. Então... é um sertanejo bem gostoso pra você que tá curtindo em clima de Copa do Mundo. Brasil! Bora pra cima, Brasil, hoje com certeza. Brasil e Japão. Brasil, eu não tenho dúvida. O meu palpite no Brasil hoje é 3-0. Eu dormi, acordei pensando nesse palpite, eu acredito que vai dar certo, viu? Ah, tu acha graça, né?
1: É um sujeito péssimo.
0: Ah, se eu pudesse participar aí do sorteio da camisa, mas não posso. Tá liberado o telefone 93-992-33-2001. Vai mandando a tua mensagem, daqui a pouquinho a gente vai estar lendo. Quem já mandou a mensagem, né? Já tá participando então do sorteio da camisa. Fique bem claro, viu, gente? Se acertar mais de uma pessoa no placar exato, tá? A gente vai fazer o sorteio, combinado? Rapaz, eu dando uma volta aqui no mundo dos famosos, cara. Olha o que eu achei aqui, inclusive... um negócio interessante, viu? Olha, o SUS, ele dá início a estudo com canetas para emagrecimento em paciente com obesidade grave, né? Olha, o Sistema Único de Saúde SUS iniciou sexta-feira, dia 26, uma pesquisa inédita para avaliar o uso de medicamentos injetáveis voltados ao tratamento da obesidade. O projeto piloto começou com o Grupo Hospitalar Conceição, em Porto Alegre, no Rio Grande do Sul, e acompanhará 250 pacientes com obesidade grave já atendidos pela unidade. A iniciativa é coordenada pelo Ministério da Saúde e busca reunir evidências sobre a eficácia. A segurança é o impacto da hemaglutida, né, na rede pública. O primeiro participante a receber a medicação foi o motorista de aplicativo Guilherme Henrique, né? De apenas 39 anos, que passou pela aplicação inicial durante o lançamento oficial do estudo. O medicamento utilizado é fabricado pelo Novo Nordisk. Portanto, tá aí um negócio bem interessante, né? Isso. Portanto, quem for obeso, a gente espera que chegue pra cá logo, pra toda a nossa região, pra todo o Brasil. E aí quem for obeso já vai ter essa facilidade, né? De ganhar a canetinha pra ter o emagrecimento mais rápido, mais veloz, tá bom? Vamos por assim, então, prosseguindo por aqui com o nosso programa. Deixa eu dar uma olhada por aqui no WhatsApp. Cara, é muita gente mandando mensagem. Vamos começar a atender aqui, né? Olá, você. Muito boa tarde.
2: Olha, meu amigo. Opa. Bruno Valente, aqui é o neto do Bolsonaro, que olha, já tá coladinho, coladinho na rádio cidade todo santo
0: beleza.
2: Dia. 24 horas. Comprei um som só pra escutar essa rádio maravilhosa, meu amigo. Neto do Bolsonaro tá aí. 2-1, tá bom demais.
0: Beleza.
2: 2-1, tá bom demais. Passou, tá já certo. Era. Vamos torcer. Neto do Bolsonaro já tá aqui só esperando a hora do jogo.
0: Tá certo. Olha o placar do neto do Bolsonaro, rapaz. 2-0, né? Tá certo. Boa tarde, meu amigo Bruno Valente, aqui é o Cleo, meu palpite é 2-1 Brasil. Tem mais gente por aqui mandando mensagem. Boa tarde, meu amigo Bruno Valente, sou a Rayana, aqui da Fazendinha, meu palpite é 3-0 aí pro Brasil. Olha, a Rayana já tá combinando com o Bruno Valente, né? Bom dia, meu querido apresentador Bruno Valente, quero dar o meu palpite, jogo 2-1, é a Vera Cardoso. E aí, minha amiga Vera, tudo bem com você, meu amor? Obrigado pelo carinho, viu? Boa tarde, Bruno Valente. Meu palpite é 3-2. Sou a Caroline Vinente, né? O palpite do jogo... Ah, tá, aqui são dois palpites. A Caroline Vinente, ela tá dizendo que o palpite dela é 3-2, né? E o palpite pro jogo aí do Edinaldo, né? Edinaldo Valino... da Vila Tracajá, ele tá dizendo que o palpite dele é 3-1. Portanto, continue mandando mensagem pra gente, tá bom? Através do 93-992-33-2001, você já está participando do sorteio de uma linda camisa.

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2: Meio-dia e 56.

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0: a gente volta por aqui rolando pra você, Melinha, Emicida. É o melhor remédio, é? Legal, tá certo. Olha aí, não se perca no tempo, agora são exatamente 13 horas e 13 minutos. Vamos lá prosseguindo porque tá pra começar, viu?
1: Brasil!
0: Bora pra cima, meu Brasil! Eu acredito! Tá bom? 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
0: Deixa eu partir aqui pro telefone da Rádio Açaí FM, tem muita gente mandando mensagem. Olá você, muito boa tarde.
3: 3-0 não, mas 2-1 vai ficar esse jogo.
0: 2-1, né? Tá certo, beleza.
3: 2-1 esse jogo aí, também quero participar desse sorteio aí.
0: Você quer participar também do sorteio? É, tá certo, deve estar participando. 2-1 placar, né, do Divanei. Tem mais gente na linha com a gente. Olá, você, boa tarde. Olá, você, boa tarde.
4: Bruno Valente, opa, boa tarde.
0: Tudo bem?
4: Olha.
0: Diga, minha querida.
4: O meu...
0: Calma, pode falar.
4: Meu palpite... Sim. Como eu não tenho muita ainda garantia, eu tenho... Várias decepções que já se passou, mas eu vou apostar.
0: Acredite.
4: 3-2 pro Brasil.
0: Maravilha. Vai na fé. Tá bom, beleza.
4: Tá bom. Tá, eu quero participar aí da camisa.
0: A senhora já tá participando, dona Zeneide. Obrigado pelo carinho. Olha, quero participar, Dai. Ela tá dizendo que o Brasil vai ganhar de 2-1. Tá certo, Dai. É, manda um grande abraço aqui também pra minha amiga Iana, rapaz, em Orixim, não perde o seu programa. Obrigado pelo carinho. Continue mandando mensagem através do 93-992-33-2001. A gente vai atender você aqui com todo o carinho e vai participar aí do sorteio de uma linda camisa.
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0: 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Você sabia que o mexicano Antônio Carbajal foi o primeiro jogador a disputar 5 Copas do Mundo? O feito parecia impossível na época, mas abriu caminho para outros atletas que também alcançaram essa marca histórica. Uma verdadeira demonstração de longevidade no esporte. Esse foi o Momento da Copa. 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

0: Valeu, a gente volta por aqui rolando pra você o Ladrão de Coração. É nossa, é Raiz, é Vanderlei Andrade. E por aqui pela mais queridinha do Pará, Açaí FM, com certeza rola com todo prazer, né? Agora são 13 horas e 23 minutos. 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
0: Vamos nessa então, prosseguindo por aqui com o nosso programa. Telefone continua liberado 93-992-33-2001. Muitas mensagens. O jogo tá pra começar. Faltam apenas 35 minutos. Brasil. E eu acredito aí na classificação para as quartas de finais da seleção brasileira. Olha, deixa eu dar uma olhada por aqui quem tá na minha companhia, rapaz. Meu amigo Francinei de Gurupá, ele tá dizendo: Brunão, meu placar é 3-1 aí pro Brasil, tá certo? A Marta, ela tá dizendo que o placar dela é 1-0 pro Brasil. Ô Marta, beleza. Boa tarde, Bruno Valente. Brasil vai ganhar de 4-0. Aqui é o Rodolfo Barbosa. Tá bom. Portanto, o telefone continua liberado 93-992-33-2001. Vai mandando a tua mensagem. Tá valendo uma camisa da seleção brasileira.
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0: a gente volta, por aqui rolando pra você, Zé Cabaleiro. Aqui é o Telegrama. Aí pra você que tá curtindo por aqui o nosso programa. Tá quase chegando na hora, faltam apenas 17 minutos pra começar o grande jogo da seleção brasileira. E aí, como é que você tá? Você tá em casa? Você tá no trabalho, né? Você se encontra aí no sítio, na colônia, na fazenda, debaixo de árvores, aí junto com os amigos, com o telão de fora. A gente tá acompanhando aqui vários amigos, né? Nas plataformas digitais, no Pará, fora, todo mundo aí fazendo aquela churrascada. Tem uns que se encontram fazendo aí aquela piracaia, cara, show de bola pra aguardar esse grande jogo. E eu acredito muito que o meu Brasil, ele não vai decepcionar. Na verdade, o nosso Brasil. Ainda tem brasileiros aí, né, dizendo que não vai dar certo, que não vai ganhar, que não acredita. Então te muda logo pra Argentina, te muda logo lá pra França. Ah, mas eu sou realista. Que realista, rapaz. Bora junto com a seleção. Eu sou brasileiro, eu acredito e vai dar certo. 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
0: Deixa eu passar pra cá pro telefone da mais queridinha do Pará. Tá bombando, valendo uma linda camisa. O placar do jogo. Quanto é que vai dar o placar do jogo, hein? Me fala aí. Olha, o telefone tá liberado, 93-992-33-2001, valendo uma linda camisa da seleção brasileira. Olá, Bruno Valente, muito boa tarde. Eu sou a Cristiane. O meu palpite é 2-1 aí pra seleção brasileira. Opa, Cristiane, tá certo. Deixa eu dar uma olhada por aqui, Bruno Valente. 2-1, o placar pro Brasil é a Regina de Oriximiná, pra cima deles, meu Brasil! Tá certo! Mande um alô aqui pra comunidade do Poção, aqui no interior de Alenquer. Toque uma música pra nós, pra gente ouvir essa rádio maravilhosa que traz alegria e esperança para a população de Alenquer. Beleza? Obrigado de coração pelo carinho. Aquele abraço para todos da comunidade Porção, tá todo mundo na expectativa. Daqui a pouquinho tem Seleção Brasileira na tela.

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2: 1h54.
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0: saudosa Marília Mendonça. Eu sei de cor, né? Maravilha, por aqui com certeza vai rolando na mais queridinha do Parasa, IFM Rádio Pai Dégua. Olha aí, não se perdendo tempo, agora são exatamente 14 horas em ponto. 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
0: Açaí FM, a rádio Pai Dégua de ouvir. Acaba de começar o jogo da Seleção Brasileira. Boa sorte para o nosso time da seleção. Se Deus quiser, vai dar certo e o Brasil vai avançar para as quartas de finais, tá bom? Para você que está sintonizado por aqui no programa, sejam bem-vindos e obrigado pela ótima companhia. Ainda teve gente que mandou mensagem aqui, vamos atender. Olha, não vale mais, tá bom, palpite, já começou o jogo, tá? Então o palpite não vale mais, vamos finalizar por aqui, né, os palpites. Deixa eu ver quem foi que mandou mais para mim. Boa tarde, meu amigo Bruno Valente. Meu placar é 3-1, é a Mira. Opa, Mira, boa sorte. Tem mais gente aqui ligada. Obrigado aqui na Rádio Açaí FM. Calma lá, boa tarde.
3: E Bruno, Carlinho daqui de Óbidos. Opa. No caso do jogo hoje é 3-1.
0: 3-1 pro meu amigo Carlinho de Óbidos. Valeu, Carlinho. Então vamos nessa acompanhar o jogo da Seleção Brasileira.
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0: 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Você sabia que o gol mais rápido da história das Copas foi marcado pelo turco Hakan Şükür? Ele balançou as redes apenas 11 segundos após o início da partida entre Turquia e Coreia do Sul na Copa de 2002. Uma demonstração de que no futebol, cada segundo conta. 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

0: Vamos então, prosseguindo por aqui com o nosso programa, Seleção Brasileira jogando bola no início desse primeiro tempo, viu? O jogo continua 0-0, vamos ver até onde vai chegar e eu tenho certeza que o Brasil vai sair aí vitorioso, né? E a gente vai para as quartas de finais, beleza?
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0: 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Açaí FM, a Rádio Pai Dégua de Ouvir, combinada certo comigo, agora são 14 horas e 20 minutos. 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
0: Açaí FM, a rádio Pai Dégua de Ouvir. Obrigado aí pela tua companhia, pelo teu carinho, pela essa audiência gostosa, maravilhosa. É sempre bom a gente estar por aqui levando para você a boa comunicação. Nosso tempo por aqui tá curto, mas enquanto a gente, né, estiver por aqui pela rádio Açaí FM, a gente vai estar mandando aquele abraço legal para você, agradecendo a tua audiência, o teu carinho, essa tua ótima companhia. Cara, não tem coisa melhor. A gente tá por aqui levando a comunicação pra toda a nossa Calha Norte, pra você no Marajó, na 104,9 cidade de Gurupá. Aquele abração, obrigado de coração mesmo pelo carinho.
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0: por aqui, a gente vai finalizando o nosso programa com Banda Cajuí nas ondas do rádio. Tô indo embora, amanhã, se Deus quiser, eu tô de volta por aqui. Tchau, tchau, beijo no teu coração. O Brasil tá apanhando de 1-0, pelo amor de Deus. Amanhã eu vou te contar essa virada, tá bom? Tchau, tchau.
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2: Muito boa tarde! Sentiu a vibe, né, da nossa segundona, começando o nosso Açaí Show com Marília Mendonça Leão. É isso aí, a sua amiga Natália Viana já está on aqui contigo para te fazer companhia, te trazer aqui os comentários e assuntos do momento, principalmente falar da nossa seleção, que, meu Deus, o primeiro tempo, que aflição, né? Mas vamos respirar, vamos ficar aí calmos, vamos aguardar aí que o jogo possa virar e vai virar em nome de Jesus. Esse daí foi uma falha boba, mas vamos reverter em nome de Jesus. O Vini Júnior vai fazer dois golaços aí para trazer aquele alívio, aquela alegria para nossa seleção brasileira. É, vamos continuar confiantes e os melhores lances, os melhores detalhes você vai ficar sabendo aqui comigo na nossa programação. Por enquanto, nossa seleção perdendo aí de 1-0, mas tudo pode acontecer. E quando eu falo tudo pode acontecer, espere sempre o extraordinário. Então, fica aqui comigo, aumenta o volume, porque o nosso Açaí Show está on.

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0: 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Você sabia que o mascote oficial da Copa do Mundo surgiu pela primeira vez em 1966 na Inglaterra? Chamado Willy, um simpático leão vestido com a bandeira britânica, conquistou os torcedores e iniciou uma tradição que continua até hoje. Desde então, cada Copa ganhou seu próprio personagem marcante. 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
2: A maioral do estado do Pará. Você acabou de ouvir o sucesso de Tito, Notícia Amarga ao Vival, mas eu tô aqui pra te trazer notícia boa. A nossa seleção empatou, tá vendo só? Tudo pode acontecer, a gente tem que viver extraordinário e pensar positivo. Agora está empate, né? Agora a galera está eufórica, as pessoas estão acreditando ainda mais, e eu acredito ainda mais ainda, porque agora o lance que tá acontecendo já é de emoção. Espero que seja mais um gol que venha para a nossa seleção. Mas é isso aí, aqui você vai saber os melhores lances, os melhores momentos aqui da nossa programação do Açaí Show com a sua amiga Natália Viana. E além do mais, né, logo após o jogo, às 16 horas, tem a transmissão da apuração do Festival Folclórico de Parintins, que era para ter ocorrido ao meio-dia, mas devido ao jogo, né, acho que tudo pode acontecer, né, atrasar um pouquinho mais, decidiram para colocar a partir das 4 horas. Então é isso, vamos aguardar os melhores lances aqui na nossa programação da Rádio Pai Dégua de Ouvir. E agora, banda AR-15, A Lua.

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2: Ô, Boteco! Você é de Garnaldo São Paulo, bebê?

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3:54 no seu rádio. Você tá curtindo Açaí Show com a sua amiga Natália Viana nessa tarde de segunda-feira. Ó, muito obrigada pela companhia. Vocês são sensacionais. E já chegando aqui para um momento de mandar o alôzaço do nosso ouvinte. E já mandando aqui um alô para ele, o Rodrigo Rodrigues, que está sintonizado diretamente de Óbidos. Muito boa tarde. Também quem está aqui comigo é o Vitor. Oi, Vitor, tudo bem contigo? Ah, que bom tê-lo aqui com a gente. Também um alô especial para o seu João e Maria, que está sintonizado, curtindo nossa programação. Também mandar um alôzaço aqui para ele, que está sintonizadaço diretamente de Gurupá, o Arlisson. Oi, Arlisson, tudo bem contigo? É isso aí. Sintonize, participe, mande sua mensagem para o 939-9233-2001, porque aqui você curte os maiores sucessos.

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1: 3h56.
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Girls, girls, aqui na nossa programação do Açaí Show nesta segundona. 4:16 e eu retorno com boa notícia pra você. Brasil virando o jogo e ganhando, já passando para oitavas de final, que vai acontecer no... O próximo jogo, né, que vai acontecer no dia 5. Dia 5 de julho vai ser o próximo jogo. E que coisa boa, viu? Que coisa maravilhosa. Eu falei pra você que tudo pode acontecer e é só a gente mandar energia positiva que o jogo ia virar e deu super certo, graças a Deus. Então, aí, o Brasil aí ganhando esse jogo maravilhoso, 2-1. Um jogo do Vini Júnior e outro do Martinelli, né, gente? Foi sensacional. Foi um jogo aí incrível e muito emocionante.

emocionante demais. E, claro, né, que a gente não pode esquecer daqueles que contribuem para que o jogo flua, né, para que aconteça o gol, porque todo mundo gosta de dizer, ah, o gol heróico do Martinelli e tal, mas quem foi que ajudou ali? Rapaz, quem também tá ganhando aí a visibilidade é ele, Bruno Guimarães, o meio-campista da nossa seleção. Ele é o atleta agora com mais assistências na Copa do Mundo 2026. Com um passe para o gol heróico de Gabriel Martinelli contra o Japão, ele se isolou como o maior assistente do Mundial. Anteriormente, né, no Mundial, ele tinha dado uma assistência contra o Marrocos e duas assistências contra a Escócia. Com passe para o gol contra o Japão, ele chegou à quarta assistência no torneio. Com a vitória por 2-1, a seleção brasileira está classificada para as oitavas de final da Copa do Mundo, que vai acontecer aí no dia 5. Então, muito atentos, né, os olhares agora para os próximos jogos, como vai ser, porque ainda não tem ainda o adversário do nosso Brasil. Então, tem aí o chaveamento, né, que é do grupo F, da qual é a chave lá onde o Brasil vai concorrer, né? É, da F, é. Tô, só pra confirmar. É isso aí. Então, aqui, já tenho aqui a informação. O adversário nas oitavas de finais será o vencedor do duelo entre Costa do Marfim e Noruega. Então, um desses dois aí podem ser o que vai ser o adversário que vai jogar com a nossa seleção às 14h na próxima terça-feira. O jogo, tá? De Costa de Marfim, Noruega, que vai acontecer na terça-feira, amanhã, em Dallas, 14h. Então, amanhã a gente pode estar a verificando aí pra que a gente vai torcer. Então, o próximo jogo do nosso Brasil vai ser no domingo agora, tá? Dia 5 de julho, às 17h. E a gente vai poder acompanhar, tá? Agora vamos aí cruzar os dedinhos e que venha, que Deus mande o melhor adversário pra gente, no sentido assim, melhor pra gente se sair bem, pra poder a gente ir pras quartas, né? Tudo pode acontecer, eu acredito muito, eu acredito que a nossa seleção, aos poucos, ela vai calar a boca daqueles que não estavam acreditando. Digo até de mim também, porque quando eu vi que colocaram o Paquetá, eu falei, ah, não vai dar bom. Colocaram o Neymar e o Neymar não jogou os primeiros jogos, eu fiquei, ai meu Deus. A gente fica desmotivado, não é verdade? A gente não vai ser mentiroso e dizer, ah não, sempre acreditei, a gente vai estar sendo muito hipócrita. Mas assim, a gente tá aí fluindo muito bem e agora eu tô começando a acreditar nas falas do Carlo Ancelotti, que ele diz assim, a Copa do Mundo não ganha aquele que tem o melhor time, aquele que joga bem nos jogos importantes, todos os jogos são importantes, então tem que focar naquele jogo e assim vai, é um processo, a gente não tem que focar só no final ou querer se achar que tá com a melhor seleção, mas tem que fazer um bom jogo, que tudo pode acontecer, tudo mesmo, como foi que aconteceu na sexta-feira, né? A Alemanha perdeu, ninguém imaginava que a Alemanha ia perder, né? Mesmo assim, foi classificada, mas foi uma surpresa, ela perdeu, então assim, tudo pode acontecer, tá certo? Então, vamos aí agora comemorar. E é isso, daqui a pouquinho, ó, tem o resultado do Festival de Parintins, eu vou trazer pra você. Mas agora, vamos curtir agora um bom sucesso, foi a música que a nossa seleção, na verdade, a seleção, tanto do Japão quanto do Brasil, entraram no estádio e estavam escutando. Shakira e Burning Boys, Die Die.

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0: 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Você sabia que a Copa do Mundo já foi disputada em 5 continentes diferentes? Ao longo dos anos, o torneio passou pela América do Sul, Europa, América do Norte, África e Ásia. Isso mostra como o futebol se tornou uma paixão verdadeiramente global. 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
3: Não tem jeito, meu compadre. Vambora. Ela vacilou comigo, nós estamos aí, né? Tudo certo.

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0: 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Você sabia que o mascote oficial da Copa do Mundo surgiu pela primeira vez em 1966, na Inglaterra? Chamado Willy, um simpático leão vestido com a bandeira britânica, conquistou os torcedores e iniciou uma tradição que continua até hoje. Desde então, cada Copa ganhou seu próprio personagem marcante. 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
0: A Rádio Pai Dégua de ouvir, agora são 5 horas e 34 minutos. Muito obrigado pela sua audiência e companhia nesta tarde maravilhosa de segunda-feira. Começamos uma segunda-feira sensacional, muito corrida, tribulada. É, o dia começou com trabalho, a tarde foi jogo, muita gente agora já tá aproveitando a folga, outros voos já começaram a trabalhar novamente, né? Voltou agora, depois do jogo, o trabalho. E é isso aí, gente. A semana segue, flui. Agora vamos aguardar o próximo jogo, né? Que, infelizmente, caiu no domingo. Mas é isso, né, gente? É Copa, é alegria, é diversão e o povo brasileiro ama de montão. E agora vamos trazer aqui informação dos nossos artistas, dos nossos famosos. E vamos falar aqui dos nossos artistas da nossa região. Vamos falar de Isabelle Nogueira. Ela que deixou o seu posto de Cunhaporanga na noite de ontem, na última noite do Festival de Parintins. E ela se emocionou e emocionou a todos. A internet está toda comovida, está emocionada. Até os contrários, né, do Caprichoso também se emocionaram com relação a isso, né? Eu vi alguns vídeos aqui de pessoas chorando. Porque, crendo ou não, foi uma trajetória muito bonita. Foi uma trajetória, assim, muito aguerrida, muito linda, muito cheia de vitórias, de conhecimento e também de crescimento pessoal, porque a Isabelle, ela tá mais de 10 anos no boi. Então ela criou ali toda uma história ali com o boi e levou o Festival de Parintins muito além. Apesar que o Festival de Parintins é conhecido pelas toadas, né? É, que foram conhecidas tanto do Boi Garantido do Caprichoso, mas ela foi além, ela falou do festival, como é que acontece, as pessoas tiveram curiosidade. E querendo ou não, ela abriu portas para outras participações nortistas, né? E com isso, né, a gente vê ali uma saída dela muito linda, gloriosa, e independente do resultado, ela conseguiu se despedir do povo, diferente da Valentina Coimbra, ano passado. Ela se despediu e o povo ficou muito emocionado, todas as páginas publicaram sobre isso. E falando em Festival de Parintins, começou a apuração e daqui a pouquinho eu trago todos os detalhes pra você. É só você acompanhar aqui comigo na Rádio Açaí FM. E agora, vamos ao som de banda Mystic, Fui Eu Que Errei.

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sucesso de Luiz Gleidson, Mini A Ilha. 6:07 no seu rádio. Muito obrigada pela sua audiência maravilhosa aqui na minha, na sua, na nossa rádio, Açaí FM, a rádio Pai Dégua de ouvir. E já mandando aqui um super alôzaço pra ele, o Ronaldo Yoshi, que tá ouvindo nossa programação. Oi, Ronaldo, tudo bem contigo? Maravilha ter você aqui comigo na nossa programação incrível de segunda-feira, segunda-feira alegre, porque a nossa seleção ganhou de 2-1 e foi de virada. E quando é de virada é muito mais gostoso, não é verdade? Ó, um beijo. Então, você que tá na sintonia, ó, pode aumentar o volume porque você fica por dentro de tudo que acontece na nossa região. A gente manda teu alô e também, né, claro, a gente fica por dentro de tudo que acontece, tá? Assim, da vida dos artistas, a gente fica por dentro também de assuntos super importantes. Isso é muito, muito bom mesmo. E agora, vamos ao som de Britney, Baby One More Times.

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1: 6:11.
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0: 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Você sabia que o gol mais rápido da história das Copas foi marcado pelo turco Hakan Şükür? Ele balançou as redes apenas 11 segundos após o início da partida entre Turquia e Coreia do Sul na Copa de 2002. Uma demonstração de que no futebol, cada segundo conta. 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
1: 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E agora, trazendo informação dos nossos artistas que cantam e encantam aqui na nossa programação. Vamos falar aqui da mãe do João Gomes, ela que cedeu uma entrevista muito emocionante e muito linda também, falando sobre a criação, falando da infância, como foi de João Gomes. E isso é tão importante falar, né? Que com cuidado, com a criação que se tem lá na infância, né, a gente vê como se torna o ser humano, né? Então ela contou um pouquinho, ela recordou as dificuldades na infância do cantor, né? E assim, foi bonito de ver, né? A gente não sabe o que passa, o que aquela pessoa passou, né? Para poder ser o dia de hoje, né? Então a Kátia Gomes, ela conversou com a repórter Monique Arruda e ela relembrou a origem humilde do cantor de 23 anos e as dificuldades que a família passou antes da carreira musical do artista que nasceu no interior de Pernambuco. E a mãe do músico afirmou que a família foi ajudada por pessoas próximas, dizendo: tem uma pessoa maravilhosa que ela não está aqui hoje com a gente, que é a dona Mazinha. Ela sempre dividia a comida dela comigo. E às vezes ela falava bem assim: eu fiz uma comidinha bem quentinha, tipo, parece coisa de mãe, assim, que é assim que a gente sente, né, que dificuldade aí que acontece, sempre tinha alguma pessoa para apoiar. E a mãe do João Gomes disse assim: não, dona Maisinha, me dá só um pouquinho pro João, pra mim ficou tudo bem. E ele comia aquilo que sobrava e eu guardava pra ele jantar. Então, a Kátia ressaltou que sempre poupou o artista dos problemas financeiros, dizendo: muitas vezes eu chorava diante das situações e eu não falava pra ele. Ele sempre foi muito carinhoso, aí eu falava que estava com dor de cabeça, que estava com cólica, mas nunca falava um imenso problema. Poxa, como é que eu vou pagar o aluguel hoje? Como é que eu vou comprar os lanches de João? Interessante que quando as coisas foram começando a melhorar, com o João já adolescente, chegavam as coleguinhas dele lá em casa e tinham um partinho organizado as coisas e falava assim: aí, João, a sua mãe é rica, quer que você tenha merenda, que você tenha um quarto, você tenha uma cama para dormir, tipo isso. E que tinha crianças que também tinham dificuldade bem maior. E tinha coleguinhas que falavam: lá em casa dorme não sei quanto e só numa cama. Tem uma só TV e um só quarto. Então, eu sempre busquei dar o melhor pra ele. Essa é uma história da mãe de João Gomes, a Kátia Gomes, que falou um pouquinho da história dele. Isso é muito bacana, até porque o João Gomes hoje se demonstra ser um homem simples. Ali tem uma família muito bonita com a Mari. Então, é muito bonito ver o homem que ele se tornou, né? O que a gente pode ver e acompanhar quanto a isso, né? Então, que bacana, trazendo informação pra você da nossa diva aí, que falou muito bem do nosso artista que a gente ama, né? João Gomes. Agora são 6 horas e 44 minutos. Vamos ao som de Nenhum de Nós.

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6:56, caro ouvinte, muito obrigado pela sua audiência. Me despeço de você, mas amanhã a gente se reencontra a partir de 3 horas da tarde com todo amor e com todo carinho. Fui, fica o som de Bruno Mars.

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0: Grandioso Pai, grandioso Deus, te agradecemos, Pai. Neste momento nós estaremos compartilhando a Tua palavra que é vida, Tua palavra que é poder, Tua palavra que nos transforma, nos alimenta, Tua palavra que nos direciona. Eu quero convidar vocês, junto leremos aqui Juízes, capítulo 3, versículo 31. E nós vamos estar fazendo aquele breve resumo desses 4 dias que nós ministramos. Depois de Eúde veio Sangá, filho de Arate, que matou 600 filisteus com uma aguilhada de boi. Ele também libertou Israel. Nós compartilhamos logo no início da semana como vencer as crises. Todos nós já passamos por crise, ou se você não passou, mas um dia você vai passar. Ninguém passa pela vida indolor. A vida tem os altos e baixos, tem os momentos bons, tem os momentos ruins, tem o dia mau, tem o dia bom. E certo pai, o seu filho foi fazer uma viagem para um lugar distante, e o seu pai falou assim: filho, eu estarei passando para você 2 presentes. Nos momentos mais difíceis, quando você estiver sofrendo, questionando, enfrentando as grandes crises da vida e dificuldade, lembre que você vai abrir a caixa branca. E aquele jovem estava passando um momento tão difícil e de repente ele lembrou da fala do seu pai. Ele: oba, eu já irei ali, eu vou abrir a caixa branca. E quando ele abriu, ele leu a frase: vai passar. O que significa isso? Olha o que diz Salmos 30, verso 5. O choro pode durar uma noite, mas a alegria virá pelo amanhecer. Precisamos ter fé, precisamos ter esperança. Uma das piores crises é a crise existencial. Você começa a questionar: o que eu estou fazendo aqui? Qual é a minha missão? Para que trabalhar, estudar? E às vezes são aquelas perguntas, aqueles pensamentos intrusos que começam na mente ali assolando, roubando a paz. Nós podemos ver isso na vida de Elias, em um momento tão difícil, ele enfrentando uma crise existencial. Muita gente, quando enfrenta essa crise de questionamento, de querer fugir do sofrimento, muitos tendem a ter uma tendência suicida, ideação suicida. Mas é nesses momentos de dificuldades que a gente precisa parar e ouvir aquela voz que nos alimenta, aquela voz que nos direciona, aquela voz que nos encoraja. E ter uma mente centralizada em Deus para vencermos qualquer tipo de crise, seja espiritual, seja financeira, seja emocional, familiar, seja qual for a situação. O principal segredo: se derrame no altar como Ana. Teve uma grande competição e 2 grandes pintores, artistas de quadro. Um desenhou um quadro muito bonito, uma paisagem tão bonita. E o outro desenhou uma paisagem. E naquela paisagem, uma árvore. E uma ave, um pássaro em cima da árvore. E vinha os ventos, a tempestade balançava de um lado para o outro. E muitas águas. E aquela ave estava ali em cima da árvore. E os jurados pediu ali para o artista compartilhar o verdadeiro sentido daquele quadro. E ele começou a compartilhar. Nos momentos mais difíceis, pode vir os relâmpagos, os trovões, pode vir os dias mais difíceis, mas se você confiar em Deus, você vai ser como o pássaro, a ave, em cima da árvore. Aconteça o que acontecer, mas ela vai continuar segura. Você quer continuar seguro? Jesus é o porto seguro. Você que está me ouvindo agora, tantas vezes você tem chorado, tantas vezes você tem pensado em desistir, é da família, desistir do emprego, tem falado, não dá mais. E Jesus está dizendo, ei, eu quero tirar você dessa crise. Eu tenho mais para você. Nós lemos Gênesis capítulo 3 e nós mencionamos sobre serpentes falantes. O inimigo quer roubar a nossa paz, quer roubar o que temos de melhor. E muitos pensam que ele vem em forma de pesadelo, que ele vem uma roupa toda vermelha, algo chifre muito grande na cabeça, e não é dessa forma. Um texto menciona que ele vem em sapato de algodão. Ele usa aquela pessoa que vai estar no seu ouvido, alugando você, aquela pessoa que se prepara bem para ele conquistar, para ele lançar setas, palavras para conquistar, apresentando o início muito bom. Olha o que ele falou para Eva: você será igual a Deus. O Pelé usava a camisa 10, o Cristiano Ronaldo 7. Michael Jordan, a camisa 23. Você pode usar qualquer um desses números aí, comprar a camisa aí de alguém que você é fã, mas você nunca será um Pelé, nunca será um Cristiano Ronaldo. E ninguém nunca será como Deus. Alguém tem prometido, olha, se você fizer isso aqui, você vai ganhar fama muito rápido. Se você roubar, se você vender droga, se você trair, você vai ter o casamento dos teus sonhos. Sai dessa família. E a vida não é isso. Muito cuidado com as serpentes falantes por aí. Cremos que Deus, ele tem o melhor para você. Se você der ouvido à voz de Deus, você verá o grande agir de Deus na sua vida. Quando a gente olha para a vida de José, uma das coisas que nós temos que pedir para Deus é que ele venha nos dar um caráter, que ele venha nos dar força para a gente não ceder os desejos, as tentações e não cair nas ciladas do inimigo, o 11º filho de Jacó. Jacó, chamado Israel, o amava muito, uma predileção. Naquela época não havia psicólogos, fisioterapeutas, conselheiros. E ele veio de um lar disfuncional. E José cometeu 3 erros. Você pode ler Gênesis 37, Gênesis capítulo 38, capítulo 39. E você vai encontrar os 3 erros de José. Ele trazia uma fama dos seus irmãos para o seu pai, dos erros que os seus irmãos cometiam. Sabe o boca de sacola, o X9, o Fifi. E ele, na sua imaturidade, com 17 anos, ele sempre estava falando demais, faltando a maturidade. Quando falta a maturidade, você pode cometer erros que podem vir muitas consequências. E o outro erro foi compartilhar os sonhos. Você não pode compartilhar os sonhos com quem não sonha com você, com pessoas que não têm os mesmos ideais, não têm os mesmos propósitos, não têm afinidade, pessoas que odeiam você. O segredo está no ouvir, não está no falar. E precisamos ter muito cuidado quando você vai revelar a sua vida íntima, os seus principais objetivos e propósitos. E o outro erro de José foi ele andar naquela túnica, aquela predileção, representando prioridade, representando a devoção do seu pai, o amor. E ele pagou muito caro. Ele foi lançado numa cova pelos seus irmãos, que tramaram a morte dele. Mas um sonhador é persistente. Um sonhador, ele é alguém que sempre quer viver perto de Deus. E José, dentro daquela cova, eu quero fazer um paradoxo aqui. José estava ali exaltando, dizendo, eu tenho sonhos. Conta comigo, Senhor. Eu estou disponível para ser uma bênção para a minha família, os meus irmãos, os meus parentes. Conta comigo, porque tu me deste sonhos e tu és real. O meu pai foi um grande sonhador e ele compartilhou os sonhos que se transformaram em realidade. E eu estou aqui naquele momento, ia passando vendedores de escravos, que compravam escravos e revendiam. E José foi vendido como escravo com 17 anos. E quando ele chegou ali na casa de um homem muito famoso, capitão de Faraó, ele foi acusado de estupro, mas ele foi parar na penitenciária e ele passou quase 15 anos. Mas ele nunca desistiu. E ele sempre priorizou Deus. O caráter, ele nos preserva do poder. Quando Deus tem um destino para você e propósito, o destino de Deus, a caminhada com Deus, a jornada com Deus, pode vir o que vir, mas você vai estar direcionado, seja qual for o desvio. Os desvios é o deserto, que é uma academia, que vai nos deixar robusto para a vida, que vai nos fortalecer para as provas no dia a dia. E o versículo que nós lemos fala do terceiro juiz de Israel, Sangai. Não era conhecido, não era famoso. Apenas 3 versículos que menciona o seu nome. 2 versículos, melhor dizendo. Você pode ler Juízes 3, 31, Juízes capítulo 5, capítulo 6. E ele não aceitou a situação drástica, a situação de miséria. Eles não poderiam andar nas estradas, tinham que andar pelos atalhos, porque eram tantas gangues roubando. Roubava a lavoura, roubava a fazenda. Mas ele tinha apenas um instrumento, tão despreparado para a guerra. Mas ele decidiu: eu confio em Deus, eu não aceito a minha situação, viver nessa situação caótica de miséria, eu preciso mudar. Pensa no homem de fé. Quem tem visão, quem tem fé, Deus tem a provisão. E precisamos ter ideias, precisamos ter fé, precisamos ter visão para alcançar, fazer, transformar. E Deus faz acontecer. Ele apenas com uma grande vara e com ferro na ponta daquela vara, um homem venceu 600 soldados de guerra. A vida com Deus é segredo de vitória. A vida com Deus é segredo. Pode vir o que vir, mas você é mais do que vencedor. Pedimos o derramar da graça, pedimos a misericórdia de Deus. Vamos fazer a oração da fé agora. A oração milagrosa em nome de Jesus.
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0: 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Você sabia que o alemão Miroslav Klose é o maior artilheiro da história das Copas do Mundo? Ao longo de 4 edições, ele marcou 16 gols e superou marcas que pareciam inalcançáveis. Um recorde construído com talento, regularidade e muita dedicação. 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

0: 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Você sabia que o gol mais rápido da história das Copas foi marcado pelo turco Hakan Şükür? Ele balançou as redes apenas 11 segundos após o início da partida entre Turquia e Coreia do Sul na Copa de 2002. Uma demonstração de que no futebol, cada segundo conta. 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

0: 8h58.
1: Está no ar a Voz do Brasil. As notícias do governo federal que movimentaram o país no dia de hoje.
2: Boa noite.
3: Boa noite para você que nos acompanha em todo o país.
2: Segunda-feira, 29 de junho de 2026.
3: Vamos ao destaque do dia. Apoio a bons pagadores.
2: Desenrola adimplentes. Permite substituir empréstimos mais caros por financiamentos com juros menores.
3: A iniciativa busca reduzir o peso das parcelas no orçamento, prevenindo o endividamento. Pablo Mundinho.
4: A ideia é substituir juros de até 12% por juros no máximo de 1,99% ao mês.
2: E ainda, incentivo também para quem está em dia com o FIES, o Fundo de Financiamento Estudantil.
3: Após se formar, o estudante poderá receber crédito para montar seu próprio negócio.
2: É o FIES empreendedor. Graziele Bezerra.
5: O governo do Brasil estima que em um universo de 500 mil beneficiários adimplentes, exista um público potencial imediato entre 50 mil e 125 mil pessoas.
3: Vamos falar também sobre restituição do imposto de renda.
2: Amanhã será pago o segundo lote a mais de 9 milhões e 500 mil contribuintes.
3: É o maior número de pessoas já beneficiadas de uma só vez.
2: Hoje, na apresentação da Voz do Brasil, eu, Mariana Jungmann e Luciano Seixas.
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2: Trabalhadores informais que têm dívidas, mas que estão com os pagamentos em dia ou com, no máximo, 3 meses de atraso, poderão aderir ao Desenrola Adimplentes.
3: A ideia é dar um alívio no orçamento dessas famílias, que poderão refinanciar seus contratos pagando juros menores, de, no máximo, 1,99% ao mês.
2: O novo Desenrola foi lançado nesta segunda-feira e os interessados já podem aderir ao programa.
4: Organizar as contas, pagar menos juros e evitar que novas dívidas comprometam o orçamento das famílias. É o objetivo das novas medidas anunciadas pelo governo do Brasil para ampliar o acesso ao crédito e incentivar quem mantém os pagamentos em dia. O Desenrola Adimplentes, lançado nesta segunda-feira pelo presidente Lula, amplia o alcance do programa que já ajudou mais de 7 milhões e meio de famílias na reorganização financeira. Agora, o foco passa a ser quem trabalha na informalidade e mantém as contas em dia, mas enfrenta juros elevados no crédito pessoal. A proposta permite substituir empréstimos mais caros por financiamentos com juros de até 1,99% ao mês, reduzindo o peso das parcelas no orçamento e prevenindo o endividamento, destaca o ministro da Fazenda, Dário Dorigan.
6: Esse trabalhador, ele vai poder se reorganizar do ponto de vista financeiro. Ele vai poder, inclusive, se ele quiser, tomar crédito dentro desse mesmo patamar, a 1,99% ao mês, tomar um volume de crédito a mais, desde que a prestação total não passe de 90% do que ele tinha antes.
4: Poderão aderir trabalhadores informais que tenham operações de crédito pessoal de até R$15 mil, com pelo menos 4 parcelas pagas e, no máximo, 90 dias de atraso. A ideia é substituir juros de até 12% por juros, no máximo, de 1,99% ao mês, explica o ministro Dorigan.
6: A situação atual do trabalhador informal, que paga taxa de juros de 6% a 12% ao mês, nós estamos dizendo, nós vamos te dar uma nova linha para você extinguir essa taxa de juros e essas condições que hoje você é submetido.
4: O pacote também amplia o uso do FGTS como garantia no crédito consignado privado. A utilização é opcional e vai permitir ao trabalhador formal contratar empréstimos com juros limitados a 1,99% ao mês, reduzindo o custo do crédito e ampliando o acesso a condições mais vantajosas. Segundo o governo, as medidas fortalecem a política de reorganização financeira das famílias brasileiras. A estimativa do Tesouro é aportar cerca de R$ 4 bilhões para atender o novo programa. Reportagem Pablo Mundim.
3: Os participantes do programa ficam com o CPF bloqueado para apostar em jogos online, as chamadas bets, por um período de 6 meses.
2: As informações sobre o Desenrola estão no portal gov.br ou nos bancos oficiais Caixa Econômica e Banco do Brasil.
3: E dentro do programa Desenrola Adimplentes, o governo do Brasil desenvolveu também uma linha de crédito voltada para beneficiários do FIES.
2: Com a novidade, quem mantém as parcelas em dia agora tem um incentivo para abrir ou expandir o próprio negócio com juros mais baixos.
5: O programa FIES Empreendedor é destinado a profissionais graduados que desejam abrir ou expandir seu próprio negócio, contando com linhas de crédito mais acessíveis. Podem aderir aqueles que pagaram em dia as últimas 36 parcelas do programa, sem histórico de renegociação no período. No caso de pessoa física, com limite de financiamento de até R$ 80 mil e prazo máximo de pagamento de 60 meses, incluindo até 6 meses de carência. Para pessoa jurídica, com limite de financiamento de até R$ 180 mil e prazo máximo de pagamento de 96 meses, incluindo até 6 meses de carência. Em uma simulação de empréstimo de R$ 80 mil em 5 anos, por exemplo, o custo total cai de R$ 143 mil para